0: Zeca, essa música é top demais, hein? A galera do chapéu curte, hein? Ainda teve Péricles com Ferrugem, ainda teve Fred e Fabrício, e abrimos a edição desta quarta, dia 17, hoje, com a Lauana Prado e a participação especial da Simone Mendes. Saudade burra! Uma boa quarta-feira pra você que sintoniza aqui o nosso Misturadão, que volta já já junto com você.
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Olha, o Gustavo Lima lançou em março a versão completa do álbum Feito à Mão, que foi gravado de forma intimista em sua casa em Goiás, hein? O destaque desse projeto é a faixa Assunto Que Dói, que fala de alguém que finge ter superado um ex-amor. O som

0: Romário, participação especial de Zeneto e Cristiano. Não, não namora. Ainda teve Ana Vitória, Terry Swims e também teve Gustavo Lima, o nosso embaixador. Assunto que dói, na quarta-feira mais ouvida do Brasil. Obrigado pela amizade, pelo carinho da sua audiência. Pra você que tá sintonizado junto com a gente aqui na rádio, curtindo, né? O nosso misturadão nesta quarta. Estamos no meio da semana, né? Trabalhando com você na labuta de todos os dias. Você que dá carona pra gente também, esteja onde você estiver, hein? Boa quarta! Já já a música boa tá de volta pra você.
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2: 9:39.
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0: Bom demais, Brasil.
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3: Olha, Simone Mendes vai cantar pra gente a música Erro Gostoso. Essa canção, ela foi lançada em 2023 no projeto Cintilante. Esse foi o seu primeiro projeto em carreira solo e rendeu à cantora várias premiações e recordes.
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0: Companhia também teve Grupo Menos é Mais, do Zoo e Companhia, né? Aquele pagodinho que a gente gosta demais. Também teve do Weekend e você curtiu ainda Simone Mendes com o Erro Gostoso. Foi bom demais passar essa hora com você. Valeu demais pela companhia, pela amizade, pela sua audiência. Um forte abraço em cada um de vocês. Fica aqui a nossa gratidão pela audiência e até o nosso próximo encontro aqui na rádio. É amanhã, amanhã quinta, tem mais Misturadão pra você. Até lá.
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1: Damos início ao Cidade in Love, desenhado para encantar e reunir corações. Eu sou Ju Garcia e te convido a vivenciar cada palavra, cada intervalo silencioso e cada som como parte do seu próprio enredo. Em cada canto deste espaço, os detalhes encontram seu propósito, pois é o romantismo que nos guia nesta jornada. Este é o ambiente onde a intensidade se transforma em recordação e o afeto evolui para a companhia. Inicialmente, permita que melodias invadam o espaço e traduzam emoções que as palavras deixam escapar. Intensifique o som e aprecie a primeira música desta jornada.
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0: faixa que tocamos deixou uma sensação duradoura de emoção. Mantendo o mesmo ritmo, a seguinte música se apresenta para dar continuidade à nossa saga.
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ritmo finda e no espaço fica a essência emocional de tudo que foi sentido até este momento. Chegou o momento de pausarmos brevemente aqui no Cidade em Love. Após o intervalo, mais sentimentos voltam a ecoar neste cenário de paixões.

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1: Cidade in Love retorna enchendo cada momento de emoções que transformam o ordinário em extraordinário. Aqui, cada expressão vira um abrigo e todo instante adquire mais profundidade significativa. Continuando nesse clima, deixe que a música te abrace e complete o encanto que apenas o coração compreende.
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0: Mesmo após o fim da melodia, o sentimento não se acaba. Ele se revigora. E já entramos em uma nova fase com a música que toca a seguir.
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0: final da música anuncia a chegada de um breve intervalo. Faremos o intervalo agora. Continue conosco. Imediatamente após a pausa, continuamos a encher este espaço com novas canções dedicadas ao coração.
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9: 10h54.
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1: Cidade in Love retorna ao ar. E vivendo a magia que faz cada momento ser especial. É momento de deixar-se levar pela nova música e continuar essa jornada emocional.
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0: final de música é também uma porta para novos sentimentos. Assim, deixe a nova canção que se inicia agora conquiste você.
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0: Chegamos ao término de mais uma edição do Cidade em Love. E cada momento vivenciado aqui fica gravado nas memórias de quem participou. Todos os sons, cada letra e silêncios compartilhados formaram recordações indeléveis para quem presenciou. Ainda guiados pelo romantismo, mesmo que a última canção tenha tocado. É que os sentimentos verdadeiros nunca se despedem. Eu sou Gil Garcia e agradeço por sua companhia, pela sintonia de emoções que compartilhamos neste encontro especial. Nos veremos novamente no próximo Cidade em Love para mais experiências emocionantes. Um forte abraço.
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0: Meia-noite e 24.
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0: Meia-noite 47.
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0: 12:11.
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0: 12h52.
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3: E aí, Renato?
4: E aí, JC?
3: Rapaz, você lembra daquela menina de ontem, velho?
4: Lembro, cara. O que foi que aconteceu?
3: Eu não costumo errar essas coisas, velho. Ela tava dando mole pra mim, rapaz.
4: Eu também notei isso, viu?
3: Você vê ela me olhando demais, não foi?

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0: Alô, gente, bom dia, bom dia. Tem alguém ligado aí? Então avisa a todos que cheguei, hein? Cheguei com Canta Brasil. Manhã, super manhã de quinta-feira, dia 18 de junho de 2026. Muito bom dia. Bom dia pra você, bom dia minhas amigas, bom dia meus amigos, bom dia pra você ligado na programação 99 em mais uma manhã, bom dia, estamos chegando e a partir de agora até às 7, Sivaldo Miranda comanda o Canta Brasil pra tocar a melhor música sertaneja, música de qualidade pra toda a família ouvir. E aqui você sabe muito bem, é com a sua participação pelo Zap 99, é 3031-0099, 3031-0099 é o Zap 99. Muito bom dia para todos, bom dia para você. Você que acordou nesta super manhã, né? Aí já preparado para mais um dia de luta. Muito bom dia para você. Você que tá em casa, no trabalho, onde quer que esteja, fazendo o que você quiser, com quem você quiser. Bom dia!
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0: Já tá no Canta Brasil desta quinta e você tá ligado? Tamo juntos, hein? São 5:02 na 99 FM, a Rádio Mais.
2: Bom dia, Evaldo. Bom dia.
0: Bom dia, meninas e meninos. Bom dia, gente boa.

0: Brasil, Joneta e Frederico. É um popurri bacana aí, né, gente? Para começar bem o programa de hoje. Bom dia para você, bom dia, minhas amigas, bom dia, meus amigos. Já percebeu que eu tô meio afônico, meio rouco, né? Pois é, ela tá querendo me pegar, mas a gente tá numa briga aí, tá? Já sabe, da gripe. Gente, bom dia para todos, bom dia para você que acompanha o Canta Brasil em qualquer ponto da região, muito bom dia. Estamos juntos em mais amanhã e você está bem? É o nosso desejo sempre que todos estejam bem, que nosso Deus Pai Todo-Poderoso, Criador do céu e da terra, esteja presente aí, esteja presente na vida de cada um, tá bom? É o que nós desejamos. Chega pra cá, seja bem-vindo à nossa programação. A gente fica sempre muito feliz com a tua presença aqui no programa Canta Brasil, tá bom, gente boa? 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Viu, gente? Deixa eu ver quem tá comigo nesta manhã, quem acordou cedo, nesta super manhã, quem já tá ligado na 99 FM, curtindo o Canta Brasil. Solta a voz aqui no Canta Brasil, bom dia.
1: Valdão,
0: bom dia.
1: Deixa ele feito. Ô, Carlos. Gostaria de ouvir uma música com Chitãozinho e Chororó. Evidências. Ofereço para todos que gostarem da música. Valeu, Sivaldão.
0: Valeu, Cabra. Obrigado aí pela participação, obrigado pela companhia, tá bom? Obrigado aí, pessoal de Teixeira de Freitas, pela audiência do programa Canta Brasil por essa região aí, tá bom, gente? Bom dia pra todos. 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Tem mais alguém aqui? Essa aqui é internacional, vem de longe. Solta a voz, bom dia.
2: Bom dia, Sivaldo Miranda.
0: Bom dia.
2: Edmilson aqui de Nagoya, no Japão.
0: Oi, Edmilson.
2: Desejar a você e a todos um ótimo dia. Toca Amaremos aí de Barreiretos, ofereço para minha irmã Márcia, lá no assentamento Edith Xavier, ao meu cunhado Cletinho e aos meus familiares aí em Teixeira, Alcobaça, São José de Alcobaça, e a todos os ouvintes, um abraço, Silvão.
0: Sim,
2: vou passar aí para te dar um abraço no final do ano, viu?
0: Tá certo, estamos aguardando, né? Estamos aguardando. Um abraço, querido, bom dia. Lá em Nagoya, no Japão, tá longe, hein? Lá do outro lado do mundo.

0: Chitãozinho Chororó aqui no Canta Brasil, Evidências, a primeira pedida aqui no programa. Daqui a pouquinho eu toco a outra que pediram aí, tá bom? Bom, gente, são 5h14, quase 5h15 no Canta Brasil.
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0: Vamos nós aqui com Canta Brasil. Bom dia, gente. Bom dia, minha amiga Eliette. Bom dia, como é que tá você, minha amiga? Tudo na paz? Que bom, né? Graças a Deus, tá tudo bem, né, Eliette? Um abraço pra você, um abraço pra todos os seus aí, tá bom? Obrigado pela companhia. Bom dia pra você que está comigo em qualquer ponto da região. Tô devendo a música de Barreirita Maremos, não é que pedir aqui. Ah, foi essa? Então tá bom. Eu não sei por que quinta-feira todo mundo acordando cedo na quinta-feira. Não sei o que mistério é, né? Mas é bom, ao menos eu tô rodeado de amigos, não é verdade, gente? Não é isso? Ao menos eu tô rodeado de amigos. Um abraço pra todos, bom dia. Deixa eu ver quem tá comigo nesta manhã. Quem tá comigo nesta manhã, soltou a voz aqui no Canta Brasil, disse pra mim: solta a voz. Bom dia, bom dia.
7: Bom dia, Sivaldo Miranda.
0: Bom dia.
7: Quem fala é Júnior Sampaio.
0: Fala, Júnior Sampaio.
7: Sivaldo, gostaria de pedir uma música aí. Guilherme Silva, não. O meu cavalo sabe.
0: Não é sertanejo. Não é sertanejo.
7: Desejar um bom dia a todos, que Deus abençoe. Papai do céu.
0: Viu?
7: Bom dia, bom dia.
0: Isso aí não é sertanejo, não, viu, gente boa? Bom dia, obrigado. Desculpa, não vou poder atender, porque não é sertaneja. 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Sem discussão, tá bom? Quem tá comigo nesta manhã, soltando a voz, bom dia.
8: Bom dia, Silvio Miranda, que é Isaac do Lista da Pena.
0: Fala, Isaac. Fala
8: uma música pra gente aí, de Bruno Marrom, a mais antiga.
0: Certo, obrigado aí pela companhia, tá bom? É, meu caro Isaac do Vista da Pedra, bom dia. Povo acordando nesta manhã, bom dia, gente.

0: Canta Brasil, Bruno e Marrone, Fruta Especial. São tantas músicas lindas, né? É por isso que eu falo, gente, tem que diversificar um pouquinho. Como fez agora meu amigo Isaac, né? Pediu uma música de Bruno e Marrone, das mais antigas, né? E eu fui nessa aí, que é uma música já tem alguns anos. Mas é muito bonita mesmo. Bom dia, gente. Ó, são 5h32 agora no Canta Brasil. Bom dia, rapaziada, toda acordando, levantando nesta super manhã. 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Bom dia, Vaqueirama. Cadê a Vaqueirama da região? Tá acordado já? Os vaqueiros da região já estão acordados? Bom dia, né? Bom dia. O guarda noturno tá acordado? Claro que tá, né? Passou a noite acordada aí, daqui a pouco tá partindo para casa para dar uma descansada. A dona de casa já tá acordada, já fez o café? Já fez aquele café? Bom dia, né? Rapaziada tem que ir pra escola, quem mora distante da cidade, por exemplo, a rapaziada tem que ir pra escola, tem que pegar o transporte, o transporte não atrasa, não é verdade? Bom dia, minha amiga, tem um maridão que vai pro trabalho, tem que levar a marmita pronta, aquela marmita ficar quentinha, marmita térmica. Bom dia, né? Obrigado aí pela audiência também do programa Canta Brasil. Bom dia, o taxista já tá acordado, o mototaxista tem, o meu amigo Isaac tá atuando como mototaxista. Bom dia, muito obrigado. Pedreiro, carpinteiro, marceneiro, pintor, mecânicos estão acordados. Vamos daí, gente. Bom dia, todo mundo acordando nesta super manhã. O comerciário está acordado também? Pois é, levanta, desperta para a vida. Bom dia. Quem está comigo nesta manhã vai soltando a voz aqui no Canta Brasil. Bom dia, Marisa, vamos nós.
1: Mirada. Aqui é a Rose do projeto 4045.
0: Fala, Rose.
1: Está com a música de Vitor e Léo. Aí pra mim, vai pra minha filha, meu esposo, meus pais, meus irmãos,
0: sim,
1: meu sobrinho, minhas cunhadas, e tudo, tá ligado, na 99. Um ótimo dia, Deus abençoe.
0: Obrigado, amém. Obrigado aí pela companhia, tá, minha amiga Rose, aí do 45, também acompanhando o Canta Brasil. Bom dia. Oi, Sivaldo, bom dia. É Deildo de Teixeira de Freitas. Toca Roberta Miranda pra todos de Teixeira de Freitas. Oi, e Canta Galo e Alcobaça. Bom dia, Deildo, bom dia. Muito obrigado pela companhia também, pessoal de Teixeira de Freitas, sempre presente no programa Canta Brasil. Bom dia. Vai um cafezinho aí? Vai um cafezinho? Vanessa, bom dia. Tá acordando tarde, hein, Vanessa? Tá acordando tarde, bom dia, tá? Obrigado aí pela audiência do programa, pela companhia massa aqui com a gente, muito bom. Levar um cafezinho? Já tomou café, hein? Vamos lá, tem gente acordando para ir pra academia. Aliás, um abraço aqui para os instrutores de academia, né? Personal trainer, esse é o nome. Bom dia, acorda cedo também. Tem aqueles que acordam cedo para colocar a rapaziada no ritmo mesmo. O nosso abraço, muito obrigado também pela audiência. Daqui a pouquinho tem mais, tá, gente?
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0: Vamos conferir como está o tempo em algumas cidades aqui da região, começando sempre por Itamaraju, que registra nesta manhã ventos a 8 km por hora. A umidade relativa do ar está em 87%. Visibilidade, muitos pontos comprometidos aqui na região de Itamaraju, viu, gente? O céu está assim, ó, maioritariamente nublado. Temperatura em Itamaraju é de 21 graus. Agora vamos à Vereda. Vereda registra ventos a 8 km por hora. A umidade relativa do ar está em 94%. Visibilidade também, muitos pontos comprometidos em Vereda. Manhã de céu maioritariamente nublado. Temperatura 20 graus em Vereda. Agora Jucuruçu. Jucuruçu registra ventos a 9 km por hora. A umidade relativa do ar está em 93%. Visibilidade, alguns pontos comprometidos aí na região de Jucuruçu. Céu parcialmente nublado, temperatura 19 graus em Jucuruçu. Itabela, Itabela com ventos a 10 km por hora. A umidade relativa do ar está em 95%. Visibilidade também com pontos comprometidos na região de Itabela. Céu parcialmente nublado, temperatura 22 graus. Prado, Prado com ventos a 12 km por hora. A umidade relativa do ar está em 87%. Visibilidade, muitos pontos comprometidos na região de Prado. Manhã de céu nublado, temperatura 21 graus em Prado. Vamos a Teixeira de Freitas. Teixeira de Freitas registra ventos a 8 km por hora. A umidade relativa no ar está em 94%. Visibilidade também muito comprometida na região de Teixeira de Freitas. Manhã de céu nublado, temperatura em Teixeira de Freitas é de 21 graus.
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0: fazendeiro também tá acordado, né? Solano aí, Solano. Aí, fazendeiro. Tá acordado também. Bom dia, viu? Bom dia. É, falei. Vamos nessa, gente, aqui com Canta Brasil. Bom dia, bom dia. Bom dia pra você, bom dia pros profissionais de saúde. Já estão aí já, que estão de plantão nas unidades por aí afora. Bom dia. Bom dia para os frentistas. Bom dia nos pontos de apoio. Bom dia os profissionais aí de segurança pública. Bom dia também. E vamos nós, né, gente? Quem participa comigo nesta manhã, tô devendo duas músicas, vou pagar já já, tá? Deixa comigo. Solta a voz, bom dia.
1: Quero pedir a música de Rita e Léo, Fica a Sua Escolha. Feliz pra você, feliz pra você, feliz pra quem estiver na escola e gostar da música. Ótima quinta-feira, bom trabalho, que Deus abençoe. Fica com Deus.
0: Valeu, Cida. Bom dia, minha amiga Cida aí da UBS 3. Bom dia, quem mais está comigo nesta manhã? Solta a voz, bom dia, bom dia, bom
2: Oi,
0: dia.
2: Cisaldo. Bom dia.
0: Bom dia. Quem é?
2: É, aqui é a Marisa, aqui do canal.
0: Fala, Marisa.
2: Gostaria de ouvir a música de Zezé Diciano.
0: Sim.
2: Se for pra judiar.
0: Certo.
2: Ofereço a todos os ouvintes que acordaram cedo.
0: Sim, tá bom. Valeu, obrigado, viu, Marisa, aí do Canaã, tá ouvindo Canta Brasil, bom dia. É, que bom, né, o pessoal aqui em Tamaraju tá acordando todo mundo aí. Janilde, bom dia, Janilde. Um abençoado dia pra todos nós, amém, pra você também, tá, Janilde? Bom dia, muito obrigado. Meu amigo Cari, bom dia. Como é que tá você, tá bom? Obrigado aí pela companhia, viu, meu irmão? Vamos lá, quem mais tá comigo? Solta a voz, bom dia. Fala, Nel. Sim.
3: Teodoro Sampaio Pituco, oferecendo meu amigo Manuel Gomes, conhecido como Precheco, aqui na Cana Brava. Meu amigo Santo, meu amigo Pedrinho, na comunidade Ribeiro Grande. Meu amigo Daniel Massiva aí, Dona Cátia, lá na comunidade de Ribeiro Grande. Também, todos que estiverem ouvindo a programação 99. Esquecendo também meu amigo Jacó, lá de São José de Alcobaça. Bom dia, um abraço.
0: Valeu, obrigado, bom dia, bom dia. Vamos nós, né, gente, aqui com Canta Brasil. Vamos nós, bom dia, gente. Acorda, vamos estar acordando.

0: Jota Brasil, Zezé Camargo e Luciano, Se For Pra Judiar, Vitor Léo, cantor do sertão, do Canta Brasil, bom dia, Vaquerama, ó, fala aí, Vaquerama, Cari já tá acordado, esse eu sei, quando o Janil já aparece ali é porque Cari já tá acordado há muito tempo, né? É, e Oswaldo lá no Rio do Sul também já tá acordado, né, Oswaldo? Um abraço, bom dia, vaqueiro, vaqueiro bom, gente boa. Quem é, Carlito? O que você quer, rapaz? O que você quer? Fala pra mim.
1: Bom dia, bom dia.
0: Acordou cedo, né, Carlito? Você não gosta de acordar cedo?
1: Fica aí.
0: Sim. Tá.
1: Não sei o nome do canto, não. Mas o título da música é Bebo pra Caralho. Passa aí pra mim aí.
0: A música não é isso, não. Não é assim, não, viu? Tá? A música, o nome da música não é isso, não, tá? 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

São 6 horas. No Canta Brasil. Um homem que amontoara sabedoria, além da riqueza, auxiliava diversas famílias a se manterem com dignidade. Sentindo-se envelhecer, chamou o filho para instruí-lo na mesma estrada de bênçãos. Para começar, pediu ao moço que fosse até o lar de um amigo de muitos anos, a quem destinava determinada quantia mensal. O jovem viajou quilômetros e encontrou a casa indicada. Esperava encontrar um casebre em ruínas, mas o que viu foi uma casa modesta, mas confortável. Flores alegravam o jardim e perfumavam o ambiente. O amigo de seu pai o recebeu com alegria. Depois de inteligente palestra, serviu-lhe um café gostoso. Apresentou-lhe os filhos, que se envolviam num halo de saúde e contentamento. Reparando a fartura, o portador regressou ao lar sem entregar o dinheiro. Para quê? Aquele homem não era um pedinte. Não parecia ter problemas. E foi isso mesmo que disse ao velho pai de retorno ao próprio lar. O pai, contudo, depois de ouvir com calma, retirou mais dinheiro do cofre, dobrou a quantia e disse ao filho: "Você fez muito bem em retornar sem nada entregar. Não sabia que o meu amigo estava com tantos compromissos. Volte. Volte à residência dele e entregue-lhe esse valor, em meu nome. De agora em diante, é o que lhe destinarei." A sua nova situação reclama recursos duplicados. O rapaz relutou. Aquela pessoa não estava em posição miserável. Seu lar tinha tanto conforto quanto o deles. "Alegro-me em saber", falou o velho pai, "quem socorre o amigo apenas nos dias do infortúnio pode exercer a piedade que humilha em vez de amor que santifica. Quem espera o dia do sofrimento para prestar favor poderá eventualmente encontrar silêncio e morte, perdendo a oportunidade de ser útil. Não devemos esperar que o irmão de jornada se converta em mendigo a fim de socorrê-lo. Isto representaria crueldade e dureza de nossa parte. Todos podem consolar a miséria e partilhar aflições. Raros aprendem a acentuar a alegria dos seres amados, multiplicando-a para eles sem egoísmo e nem inveja no coração. O amigo verdadeiro sabe fazer tudo isto. Volte. Volte, pois, e atenda ao meu conselho. Nunca desejei improvisar necessitados em torno da nossa porta, e sim criar companheiros para sempre." Entendendo a preciosa lição, o rapaz foi e cumpriu o que lhe havia determinado seu pai. O verdadeiro amigo é aquele que sabe se alegrar com todas as conquistas, se ampara na hora da dor e da luta. Também sabe sorrir e partilhar alegrias. O amigo se faz presente nas datas significativas e deixa seu abraço como doação de si próprio ao outro. Incentiva sempre.
sabe calar e falar no momento oportuno. Pode estar muito distante, mas sua presença sempre perto. O verdadeiro amigo é uma bênção dos céus aos seres da terra. Bom dia.

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1: 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Bom dia, gente. Bom dia, bom dia, bom dia pra você. Bom dia, minhas amigas. Bom dia, meus amigos. Bom dia pra você ligado na 99 FM mais amanhã e manhã de quinta-feira, né, gente? Manhã de quinta-feira, dia 18 de junho de 2026. E aí? Como está? Beleza? Então vamos nós. É o nosso desejo que todos estejam bem, que nosso Deus Pai Todo-Poderoso, Criador do céu e da terra, esteja presente aí em sua vida, em seu coração, no leito da sua família, tá? Paz, amor, alegria, muita saúde sempre. Tava falando aquela hora na previsão do tempo sobre a visibilidade, né? Tem que ter muito cuidado, tem muita neblina aqui na região, viu, gente? Tá? Quem estiver saindo de Itamaraju aí vai encontrar muita neblina, principalmente no sentido Itabela. Vamos lá, são 6:06 agora no Canta Brasil. 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Vamos nós aqui, hora do café, né, gente? Bom dia! Vamos, canta Brasil!

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2: Vamos nessa aqui com Canta Brasil. Bom dia, gente. Bom dia pra você. Bom dia, minhas amigas, meus amigos. Bom dia. Surgiram um monte de mensagens aqui depois. Agora o pessoal tá acordando tarde, né? Acordando essa hora, tá acordando tarde, né? Mas vamos lá. Quem tá comigo nesta manhã, solta a voz do Canta Brasil. Bom dia.
3: Bom dia, Sivaldo.
2: Bom dia.
3: Manda um alusão pra nós aqui no Guarani.
2: No Guarani.
3: Um alô pra mim, Betânia, da ajuda, pra Bal, pro Alan.
2: Betânia.
3: Manda um alusão pra nós aí,
2: ajuda,
3: só com sertanejo aí pra nós.
2: Bal,
3: nós tá aqui trabalhando, as gari do Guarani.
2: Gari,
3: manda um
2: Guarani.
3: Alusão pra nós aí, que nós tá aqui te ouvindo, trabalhando.
2: Valeu, bom dia, muito obrigado. Tá aí, portanto. A Betânia mandou essa mensagem pra nós aí, né? Os garis aí de Guarani, muito obrigado, tá? Um abração pra todos vocês, obrigado aí pela companhia. Já na luta, né, gente? Já na luta, né? Valeu. Quem tá comigo nesta manhã, mandando um abraço aqui pra Nego Reno, Freitas, em Teixeira de Freitas. Obrigado, viu? Tá bom, valeu, obrigado. Bom dia, tem que mandar essa mensagem juntos, que senão acaba a gente fica perdido aqui, né? Bom dia, Sivaldo, estamos por cá. Vânia da Prata, bom dia, Vânia, bom dia. Muito obrigado, viu? Obrigado aí pela companhia. Bom dia, meu amigo Sivaldo Miranda, Cleiton Senna, José Martial Cobassa, passando aqui para convidar você e toda a galera da região, comitivas e cavaleiros, para a nossa festa de comemoração do 16º aniversário do José Martim, dia 27 desse mês de junho. Teremos uma montaria com sorteio de brindes para quem estiver montado. É uma cela e outros brindes. Churrasco liberado de mais de 2 vacas. Oh, que beleza, hein? Quadrilha, bingo e muitas músicas com Sander Boys, Emerson Batista, Serginho dos Teclados, Asas Perdidas, César Melo e o locutor das Cavalgadas, Tezin Cowboy. Concentração às 11 horas com saída às 14 horas. E forró até o dia amanhecer. Estão todos convidados a fazer parte desta festa conosco. Valeu, bacana, né? Tá aí, portanto, comemoração dos 16 anos do assentamento José Martim. Valeu, obrigado. Bom dia. Tá dado o recado, viu, meu caro Cleiton Senna? Um abraço, bom dia. Bom dia, aqui é Cláudia. Um ótimo dia para todos. Bom dia, Cláudia. Só não falou de onde é, mas bom dia, muito obrigado. Tá, obrigado aí pela companhia. Quem mais tá comigo nesta manhã? Quem mais? Bom dia, Sivaldo. Manda uma música com Léo Magalhães para nós aqui na Fazenda Caraíba. Obrigado, Mirlande. Mirlande, bom dia, Mirlande. Bom dia. Obrigado aí pela companhia. Quem mais tá comigo? Solta a voz no Canta Brasil. Bom
4: Sivaldo,
2: dia.
4: Bom dia.
2: Bom dia. Bom dia.
4: Eu sou Marlene. Eu sou moro em Vitória, mas estou aqui no Escuro Sul.
2: Ah, tá. E beleza.
4: Gostaria de ouvir a música de Bruno Marrone. Se não tivesse ido.
2: Se não tivesse ido.
4: E
2: certo.
4: Gostaria de oferecer para os ouvintes.
2: Certo. Tá bom, obrigado pela participação, tá? Bom dia pra todos aí de Curuçu, bom dia. Pessoal de Coqueiro também, não perde o programa, bom dia, muito obrigado, tá? Vamos nós, Canta Brasil, viu, gente?
5: Pra todos os amantes da verdadeira música sertaneja.
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5: Alô, meu amigo Toninho do Rancho Morro.
6: Oi, Sivaldo, bom dia.

0: se canta Brasil, né, gente? Parece que a voz está restabelecendo. Que bom, né? Que bom. Como nós, né? Bruno e Marrone, se não tivesse ido, Léo Magalhães, Castelo de Amor. Músicas de qualidade, boas mesmo, né, gente? Bom demais. Bom dia pra você, bom dia. São 6h32 agora no Canta Brasil. Ó, que notícia boa, ó. 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
13: Pois é, a gente segue aqui com o Canta Brasil. 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Ó, são 6h41 no Canta Brasil, quem tá comigo nesta manhã? Deixa eu ver aqui, bom dia Sivaldo, passa para mim, Guilherme Santiago, uma antiga deles, Deia, bom dia, obrigado pela companhia, bom dia. Quem mais tá comigo? Solta a voz do Canta Brasil, solta a voz no Canta Brasil. Meu amigo Edinaldo, bom dia, como é que tá? Tudo bom? Um abraço, bom dia.
7: Bom dia,
13: olá.
7: Bom dia,
13: quem é?
7: Miranda.
13: Bom dia.
7: Fala.
13: Quem é, gente?
7: Japana, JM Som.
13: JM Som.
7: E aí, como é que tá você, meu amigo?
13: Beleza, tudo na paz.
7: Vou pedir uma música aí pra toda essa galera maravilhosa que tá na escuta dessa rádio aí. 99,7.
13: Valeu.
7: Toca aí pra nós aí uma música de Leandro e Leonardo. Pra todo mundo que estiver na escuta aí, beleza?
13: Beleza, bom dia. Tô devendo uma de Leonardo aqui. De repente serve pra você também, tá bom? Obrigado aí pela companhia. Bom dia, quem mais solta a voz aqui no Canta Brasil. Bom dia. Bom dia.
11: Bom dia, meu irmão Sivaldo Miranda.
13: Bom dia, bom dia.
11: Uma ótima quinta-feira aí, com muita paz, muita
13: Amém.
11: Saúde, felicidade, que Deus nos abençoe. Manda um alô, negão, lá pra Pedra d'Água 2. Aquele povo lá é corrente também, viu? Tem um sítio lá também. Professor Zé Carlos, Cachiló, Lanzinho.
13: Certo. É,
11: Gelásio, sua escuta também, a esposa de Gelásio. Todo mundo lá na sua escuta, viu?
13: Que bom,
11: graças Armandinho. Mandei alô pra esse povo lá, que esse povo lá também é. Ah, 24 horas na escuta da 99.
13: Valeu.
11: Abraço, meu irmão, que Deus abençoe, viu?
13: Alô, capitão, bom dia, capitão Nardalice com a gente nesta manhã. Quem mais tá comigo? Solta a voz, bom dia.
12: Bom dia, Sivaldo.
13: Bom dia.
12: Um sertanejo bem legal aí pra mim.
13: Sim.
12: Damiana da Rubis 3.
13: Damiana da Rubis 3, tudo bem, Damiana? Como é que tá você, tá bem? Obrigado aí pela companhia. Bom dia, manda um bom dia pra Fábio, em Farinha Lavada. Aqui quem fala é Valdeice, é isso? Valdeícia, eu acho que é assim que eu tô pronunciando. Valdeissa, né? Obrigado aí pela companhia também, tá bom? Um abraço para Fábio, em Farinha Lavada. Fala em Fábio. Aquele Fábio que participa sempre comigo, né? Aqui, que morava aqui perto de Corumbá, depois foi lá para perto de Caravelas. Eu encontrei com ele no São João, conheci pessoalmente. Ele tava lá no Itarraiá. O homem tava lá. 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Meu amigo Nel, Variedades, bom dia, como é que tá, Nel? Tá bom? Manel, gente boa. Obrigado pela companhia. Gildeir, bom dia. Obrigado também pela audiência.
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0: Leonardo do Canta Brasil, perto dos olhos, Guilherme Santiago, pra que chorar? Posso ir embora, né, gente? Chega por hoje, tá bom? Já deu pra curtir a boa música sertaneja? Hã? Já deu pra curtir a boa música sertaneja aí, né? Então tá bom, então posso tirar o time de campo, chega por hoje. Já fiz aquele barulho todo barulho pra que você possa, pra que você possa acordar. Começar bem essa manhã de quinta-feira, né? Então vamos lá. Hora de ir embora, deixando aqui um grande abraço a todos, agradecendo pelo carinho e pela audiência, agradecendo principalmente o nosso bom Deus por ter permitido que tivesse aqui mais uma manhã juntinho com você.
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0: Volta amanhã, 5 da matina, no novo encontro com você e a boa música sertaneja. Meio-dia a gente se fala no Tribuna. Uma ótima quinta a todos. Tchau, gente boa!

0: Vamos demais!
1: Leite, Romário! Obrigado! Mais aplausos!
0: Obrigado, Eduardo, pelo carinho que você tem com a gente.
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4: Me tira uma dúvida aqui. Você tá bem mesmo, é?

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2: 7:36.
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5: Muito bom dia, muito bom dia. E já começa o dia com essa criança chata, né? Não posso falar o que eu quiser dele, que ele é tipo IA, entende? Não tá ferindo ninguém, não. É chato. Mas o que ele falou é verdade. Calma. Não desligue o rádio, não tem... escute a minha voz. Tem gente que já não quer mais, que criatura chata, voltamos sim. É porque a gente faz uma promessa todo final de programa, se você não acompanha até o final, diga amanhã estaremos de volta. E que bom que eu posso voltar aqui. Bom dia, gente! Como dizem o menininho chato, não desligue o rádio. Xamanista Tarô, eu gosto muito da Graziella que ela fala isso. Não desligue ainda, né? Se não tá gostando aqui da mensagem. Não desligue o rádio, fique por aí. E muito bom dia, gente, mas que dia é esse? Esse, né? Nossa, total inverno. El Niño e suas cocitas, né? A gente pede muito a Deus aí que passe logo, que a gente já tá vendo a diferença aí, mas estamos pedindo aqui de todo o coração, numa quinta-feira, 18 de junho, 2026, a gente segue a nossa programação. E é claro, hoje que é já quinta-feira. Não, já estamos quase lá. Não vem com aquele negócio de ainda é, não. Pra quem aguarda aí o final de semana, estamos chegando. Vambora! Temos uma tarefa aqui a cumprir. Foi dado a gente, não é? Tava comentando ontem com o Pietro, né? Pessoal aí de Arraial da Ajuda. Beijo! Se você faz o que ama, não precisa trabalhar.

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1: Oi, uma ótima quinta-feira para você. Sou Luana de Oliveira, chegando com o nosso horóscopo. Áries, Touro e Gêmeos.
0: Áries.
1: Ariano, os valores envolvidos não devem ser avaliados exclusivamente em dinheiro, porque há situações que não podem ser pagas dessa forma. As compensações reais e pertinentes hão de ser buscadas em outras fontes. É assim, a cor para hoje é o dourado.
0: Touro.
1: Oi, Touro. Talvez pareça a você que não dará conta da demanda, mas se você adotar uma postura leve e alegre, é certeza que sobrará tempo e ainda terá condições para levar todas as contrariedades na esportiva com bom humor. A cor pra hoje é o vermelho.
0: Gêmeos.
1: Oi, Gêmeos. O melhor de você não encontrar maneira de se expressar nessa parte do caminho, e isso não há de se tornar motivo de angústia, porque logo mais, num futuro próximo, o cenário será totalmente favorável a você, viu? A cor pra hoje é o laranja. Já, Câncer, Leão e Virgem.
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2: Estamos por cá e a gente vai falar dele, né? Que completou quanto? 65 anos, o Boy George, o nosso andrógeno favorito. Porque tem outros, né? Se escutar isso aqui, briga. Então a gente gosta de todos. Algumas pessoas o conhecem pelo hit Karma Chameleon, né? E outros tantos por outras músicas aí. Mas pra mim, realmente, é a mais famosa. Do You Really Want to Hurt Me? Também, né? Culture Club. Pois é, ele sempre gostou de deixar um pouco de si escondido do olhar do público. Ou seja, todo dia aparece uma coisa nova. E é verdade. Ó, ator, né? Cantor. Gosta de todas as artes, pinturas, maquiagem, design de moda, né? Porque ele mesmo constrói ali, né, as suas roupas. E ele continua sendo um homem de muitas faces. Nascida em Londres, nos anos 60, sua carreira abrange um período de muitas épocas e gostos diferentes da história britânica. Pouquíssimas pessoas no mundo podem dizer, né, por onde passou e onde deixou sua marca dessa maneira. Ele não é apenas um excelente cantor, é uma inspiração, ícone de homem de negócios de sucesso. E é mesmo, as coisas que ele projeta vendem que é uma beleza, porque são únicas. Nessa altura aí da sua carreira, parece haver muito para ele fazer, viu? Porque ele disse que eu só tenho 65 anos, ou seja, e tá sacudidão, né? Próximo ano aí, de que vem mais coisas na música e nas artes. Parabéns para os 65 anos do Boy George.
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0: Início, Moonshine, uma das músicas mais bonitas, na minha opinião. Na Rádio Mais, 9 horas e 4 minutos, cuidar da sua pele. É época boa agora, né? Mas se você usar todos os apetrechos e conselhos da sua, do seu dermatologista, você pode fazer esse cuidado aí durante o ano todo, né? Mas se escolhe agora, época legal mesmo. E não tem essa de porque não tem um sol forte. Hoje eu vou sair sem protetor solar. Raio UV não tem isso não, tá? O sol, como a gente fala, o sol esfria. Não esfria não, vai esperar o sol esfriar, põe em sua casa. Você vai ficar assim na casa da pessoa o resto da vida. Ele continua mandando aí os seus raios. É por isso que você tem que se cuidar. 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
2: Oi, de volta na programação. Agora você de Câncer, Leão e Virgem.
1: Câncer.
2: Oi, Câncer. A melhor maneira de dirigir seus pensamentos e emoções agora será investindo em seu poder de síntese. Assim você evitará que a imaginação e a especulação comprometam suas interpretações. Simplifique. A cor para hoje é o azul.
1: Leão.
2: Olá, Leão. Ainda que você atravesse situações que trarão certas frustrações, será possível extrair grandes ensinamentos delas. Acolha seu desconforto para aproveitar os aprendizados. Os desafios são parte da vida. A cor para hoje é o vinho.
1: Virgem.
2: Olá, Virgem. Você terá a consciência agora de que está dando o seu melhor por aquilo que deseja construir e poderá, sim, aproveitar o processo de materialização de seus sonhos. Orgulhe-se de seu esforço e merecimento. A cor para hoje é o rosa. Daqui a pouquinho, Libra, Escorpião e Sagitário.
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1: Bora, minha gente, saber o que rola em A Nobreza do Amor. Vem com a gente em mais uma edição do nosso resumo de novelas. E para essa quinta-feira, Virgínia repreende Mirinho por se insinuar para Lúcia. E Carrapatos observa. Vestido como Viriato, Carrapato visita o ateliê. Gendal confronta a Kênia. Chinu insiste que Kênia deve se afastar de Dume. No ateliê, todas desconfiam do padre Viriato, sem saber que se trata de Carrapato. Fátima e Miguel se emocionam ao ver Salma agradando Fuad. Gendal anuncia a Chinua que está procurando uma nova esposa.
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1: Olá, de volta na programação, você de Libra, Escorpião e Sagitário.
0: Libra.
1: Oi, Libra, você deverá ser condescendente com suas próprias oscilações, já que será mais difícil manter o equilíbrio e a parcimônia nas relações. Dê boas-vindas e acolha os movimentos que a sensibilidade lhe traz. A cor para hoje é o preto.
0: Escorpião.
1: Oi, Escorpião, você ressignificará antigos ressentimentos ao semear a compreensão e a empatia em relação ao outro. Abra espaço para novos pontos de vista sobre situações do passado. É preciso saber a hora de transformar. A cor para hoje é o roxo.
0: Sagitário.
1: Olá, Sagitário. Agora que as oportunidades entrarão em acordo com suas motivações pessoais, os caminhos se abrirão e verdadeiras realizações poderão, enfim, se concretizar. Sinta-se merecedor dos resultados alcançados. A cor para hoje é o creme. Já já, Capricórnio, Aquário e Peixes.
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1: Muito bom dia na Rádio Mais, agora 9:30. O senador Jax Wagner, do PT da Bahia, líder do governo Luiz Inácio Lula da Silva, no Senado Federal, está entre os alvos da nona fase da Operação Complice Zero, deflagrada pela Polícia Federal nesta quinta-feira. A investigação da Polícia Federal apura suspeitas de participação de agentes públicos e irregularidades envolvendo instituições financeiras. A Complice Zero investiga um suposto esquema bilionário de fraudes. Eu adoro essa palavra, suposto. Corrupção, lavagem de dinheiro, obstrução de justiça, ligado ao Banco Master de Daniel Vorcaro. Eu não sei o que eles querem mais ver, saber, para entender que realmente tem um crime acontecendo, né? Já aconteceu aí, enfim. Além de Jax Wagner, a Polícia Federal também mira nesta fase da operação o banqueiro Augusto Ferreira Lima, aliado de Vorcaro e dono do Banco Pleno, liquidado pelo Banco Central em fevereiro. É uma verdadeira cama de gato. A assessoria do senador não quer falar. E a defesa de Augusto Lima afirma que ele sempre atuou dentro dos limites da lei, com transparência, responsabilidade, técnica, observância nas normas que regem o sistema financeiro e a administração pública. Deus nos livre, né, dessa honestidade toda aí. Há algum tempo, né, quando começou essa história aí, que prende o Vorcaro daqui, solta de lá e coloca a tornozeleira e busca de volta. Eu não lembro o nome dele, mas é um, eu não sei se é da política, enfim. Ele soltou a pérola e a gente fez, né? Você sabia que o Banco Master nasceu na Bahia? E quando falou, não, realmente foi criado aqui, é um fiote. As equipes de policiais cumprem esses 18 mandados de busca e apreensão autorizados pelo Supremo Tribunal Federal em empresas e residências na Bahia, São Paulo, no Distrito Federal. A corte também determinou medidas diversas da prisão para alguns dos investigados, como proibição de contato entre eles e a suspensão de passaporte. Por quê? Eles prendem, mas começam a tomar cafezinho junto, né, bater papinhos, ó, o negócio tá, entendeu? Ué, como que pode, né? Virou uma festa, gente. É a justiça brasileira, né? Tudo pode. Bom, a etapa da operação mira o coração do Master na Bahia. O coração, é por aqui mesmo. Você lembra do Credi Cesta? É a cesta do povo. Você lembra? Eles vão transformando, né? Tem servidor e eles fizeram, né, vídeo e fizeram denúncias, né, que tá, até esse cartão ninguém queria, mas chegava e descontava, enfim, era um negócio louco, só que a gente não sabia naquela época, né? Principal ativo aí do Banco Pleno, esse cartão de crédito consignado era voltado a servidores públicos da Bahia e administrado pela instituição financeira de Augusto Lima. É ou não é uma bagunça completa? Guga, como também é conhecido, controlava o Pleno, liquidado pelo Banco Central. O cartão de crédito consignado teria contribuído para o crescimento do Master e surgiu à época em que Jax Wagner era governador da Bahia. Nada a declarar mais, né? Se agora as pessoas não acreditam, né, em tudo que está aí, eu não sei mais o que, que a gente pode fazer. Com a IA, né? Vamos desenhar para ver se eles entendem. Lembra lá daquelas três pessoas que foram presas em Teixeira de Freitas na Operação Magnum? Pois é, não, eles já foram soltos. A ação policial aconteceu no último dia 10 de junho e terminou com a prisão de uma jornalista, um servidor público na cidade e uma outra pessoa aí, né? Foram três presos. Eles conseguiram a liberdade e a defesa confirmou aí. Fazer o quê, né? Então, acabei de falar. É assim que funciona aqui. Sabe-se lá o porquê? Não sabemos. É, mas estão soltos. Também de que maneira, a gente não sabe. Se voltam para cadeia, também não sabemos. A verdade é que onde você vai, você puxa alguma coisa de corrupção do pequenininho, do cara que recebeu o troco errado e não voltou para devolver, daí que já começa. Mania, mas a política e tal, não, de pequenininho, se você pega o brinquedo do outro, é meu, ele não viu, ele tem 10 carrinhos, eu pego um, ele não vai saber, já começa ali, quantos anos tem? 4, vai lá e diz a ele, não, tá errado, né, opa, passei na frente de fulano, não, fulano tava na sua frente, deixa ele ir, você tá entendendo? opa, achei um negócio perdido, numa carteira cheia de dinheiro. Pega o dinheiro e joga a carteira fora. Não, você pega a carteira e pode entregar até pra gente aqui. Já fizeram isso, né? De trazer a carteira com dinheiro, documento, tudo certinho, entregar aqui. Entregue na delegacia, faça um boletim que você encontrou. Enfim, é assim, né? Apesar do presidente da República dizer que quando um celular é encontrado, você tem que entregar ele aonde? É algum outro lugar, né? Não na delegacia, porque o povo tem medo do delegado. Como assim, gente? Você ouviu isso? Vários delegados do Brasil, e graças a Deus, né? Eles estão dando resposta, dizendo, peraí, o que você está falando da gente? Né? É coisa, gente, que você tem que escutar e aguentar. E a tal da época, né? O errado é que tá certo. Mas a gente ainda tem voz e vez, né? É só ir com educação, parcimônia, respeito. Dá tudo certo no final.
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2: Que bom te encontrar por aqui. Ó, seguinte, eu vou te contar agora tudo que rola nessa quinta-feira em Coração Acelerado. Hoje, Nayane e a Laurzinho se encontram. Adilson ameaça Valmir. Valmir descobre o segredo de Adilson. João Raul e Agrado se emocionam ao ouvir a versão final de sua música juntos. Leandro e Agrado terminam seu relacionamento. João Raul se incomoda com as mudanças que Nayane faz em sua casa. Alertado por Irene, João Raul acompanha Valmir em sua primeira reunião no grupo de reabilitação.
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1: Manteiga. Ai, não vivo sem.
2: Você também?
1: É, eu uso em tudo, pra tudo. E adoro a tradicional, a verdadeira. Lá em casa só dá ela.
2: Só dá ela? Então sua manteiga é da vaca. Aquela amarelinha, não é?
1: Manteiga da vaca é uma delícia.

0: deu até vontade de tomar um cafezinho, né? Vai ser a manteiga. A gente tem problema com leite, gente, mas deve ser uma delícia, né? Um dia desse ainda provo. Correndo o risco do povo do SAMU ter que me buscar. Beijo, anjos, que salvam a gente nas cidades, nas rodovias. Um abraço pra todo o pessoal do SAMU, do Brasil inteiro, do mundo inteiro, até da França, né? Lá também é SAMU. Eu acho que até o nome veio de lá, não sei. Mas um abraço a todo o pessoal da área de saúde, que cuida muito bem da gente. 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
1: Olá, de volta na programação, você de Capricórnio, Aquário e Peixes.
0: Capricórnio.
1: Oi, Capricórnio. A conexão com seus guias e mestres pessoais lhe proporcionará maior clareza sobre seus caminhos e desejos. Escute quem você admira e receba suas palavras como sábios conselhos. Você não está sozinho. A cor para hoje é a violeta.
0: Aquário.
1: Oi, Aquário. O dia será propício para se dedicar aos estudos e pesquisas que forem de seu maior interesse. Abra-se para os assuntos que poderão estimular sua criatividade e refrescar antigas ideias. A mente está ativa. A cor para hoje é o cinza.
0: Peixes.
1: Oi, Peixes. Para encerrar os planos que começou, você deverá exercitar o foco e manter os pés no chão. Não fuja da realidade como forma de resistir às responsabilidades do momento. A realização está nas suas mãos. A cor para hoje é o azul. Galerinha, obrigada pela companhia, beijo e até a próxima, tchau!
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1: Muitas emoções reservadas para quem ama, cuida. E eu já sei o que vai rolar e vou te contar agora. Hoje, Dora diz a Demir que o marido ajudou a condenar uma inocente. Liris aconselha Adriana a ficar longe de Nancy. A diretora da penitenciária oferece trabalho no ambulatório e explica a Adriana sobre a remissão de pena. A Adriana pede autorização para que a família leve sua pulseira. A Adriana diz que também ama Pedro e que esse amor que está nascendo lhe dá esperanças. Pilar diz ao motorista que precisa de ajuda para destruir uma relação que nem devia ter começado. Pilar surpreende o Toniel e sua família, expulsando todos da casa de Arthur. Pedro vai visitar Adriana e os dois se beijam.
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6: No início de uma mudança de hábitos, é comum ver os números da balança despencarem rapidamente. Porém, depois de algumas semanas, o peso parece travar. Esse fenômeno é o famoso efeito platô. Ele acontece porque o corpo é extremamente inteligente e se adapta à nova rotina. Como você está mais leve, o organismo passa a gastar menos energia para realizar as mesmas atividades do dia a dia. Para vencer o platô, é preciso recalcular a rota, ajustando a dieta ou aumentando a intensidade dos exercícios.
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1: Bora, minha gente. Eu tô sabendo que rola a novela Coração de Mãe nesta quinta-feira. E vou te contar. Hoje, Phyllis e Razan vão às ilhas para passear e ficam presos lá quando uma tempestade desaba. A Issa, que descobre por Karsu que Bora está organizando uma festa, vê uma oportunidade.
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0: clássico Hino da Amizade ganhou o balanço do piseiro, celebrando a chegada do aguardado filme Toy Story 5. O cantor João Gomes surpreendeu o público ao lançar uma releitura inédita e cheia de balanço de Amigo, Estou Aqui, canção eternizada no Brasil por Zé da Viola. Embora a faixa não integre a trilha sonora oficial do longa, ela chega como um presente comemorativo aos fãs. O lançamento veio acompanhado de um videoclipe especial gravado nos Estados Unidos, que mistura cenas do cantor nos parques da Disney, em Orlando e nos lendários estúdios da Pixar, em Emeryville. Para João Gomes, a letra conversa diretamente com seus valores pessoais de lealdade e a importância de não abandonar quem se ama.
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demais, agora são 10 horas 33 minutos. A gente estava aí ao som de Dream e Alec Benjamin. 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Parece que o mundo tá em ebulição, né? Corrigindo, tá sim. Algumas pessoas estão vivendo tudo muito errado. Estão dando exemplos terríveis. E crianças e adolescentes que ainda não estão ali com a personalidade formada, vão lá e pegam, né? É isso aí que é bonito, o tal do influenciador. Tem que ter cuidado. E eu repito, sempre que eu falo aqui de qualquer pessoa, né? Ah, o que a gente fala da polícia, não tem isso de que fulano é errado e todo mundo não. O influenciador tem o bom também. Tem muitos influenciadores sobre saúde que não estão usando IA, viu, gente? Que já estão enganando, tem os doutor gaguejando e o povo não entende que aquilo é IA. Tem doutor de verdade trabalhando, né, aí na internet para ajudar a gente bastante. Que mais? Advogados, professores, enfim, gente, de muitas áreas. Isso é maravilhoso. Gente da comunicação, das artes, todo mundo que dá a cara, trabalha e faz de verdade. E já tem gente que faz coisa errada, achando que tá certo, aí vai para a internet, mostra, e aí a galera jovem briga com pai e mãe, diz que, ah, certo é meu amigo lá de não sei da onde, nunca viu, né? Mas a gente conversa, ele falou que faz isso, eu vou fazer também. Perigo, porque tem um tal de um drink aí, eu não posso nem falar, tem a lista de medicamentos, né, que as crianças e adolescentes estão usando, colocando na garrafa d'água, diz que é água, né, naquela que é fechadinha, todo mundo acha que é água. Tem um menino internado, um menino de São Paulo internado entre a vida e a morte por conta desse tal drink, né, Red, não sei das quantas. Então a gente não pode nem falar o que leva, né? Porque é uma lista de medicamentos que as pessoas tomam em casa, pai, mãe, enfim, e que eles vão pela internet, fala aqui, fala acolá, e nana. Cuidado com Roblox, viu, gente? Sim, cuidado. Eu dou uns recadinhos do coração lá também. E aí eles juntam tudo e fazem uma bobagem, né? E toma pra ficar, sabe-se lá o quê, e aí dá problema. É, vários diretores estão descobrindo isso nas escolas e pedindo aos pais que fiquem de olho. Ah, tem que olhar, mas e a minha privacidade? Ô, B, vive debaixo do mesmo teto, papai e mamãe te sustenta. Não vai pedir com respeito, mas ele pode sim olhar a bolsa, né, a mochila, olhar o que, que tem na garrafinha, não tem nada disso. Está sob a guarda. Parece que os pais estão com medo de corrigir os filhos, né? Tem medo, não? Chega com a educação, conversa com eles, eles vão entender. A gente, a geração mais inteligente que já teve no planeta inteiro, como que eles não vão entender? E aí vem um outro, que já é um homem feito, né? Acho que essa criatura aqui não é novinha. E não é mesmo. Dando saltos, né? Pulando, dando saltos em água, no mar, sei lá onde, né? Um cara que é conhecido nas redes sociais por realizar saltos radicais de pontes e penhascos. O tal influenciador Fábio Arnold, de Marselha, ele sofreu ferimentos graves após uma tentativa que não saiu como planejado. Daquele jeito ali não ia mesmo, o cara mergulhou de barriga. O acidente obrigou o jovem a interromper as atividades que tornaram famoso na internet, do jeito errado. O caso gerou grande repercussão entre seguidores e admiradores. Eu não admiro ninguém que faz esse tipo de coisa. Ok, é profissional, treinou desde pequeno, é outra conversa. Aí nós estamos falando em outro patamar, né não? Já subimos, ok. Agora, fazer desse jeito, os outros vão atrás, gente. Não adianta, não adianta. Eles estão ainda, é lobo frontal que chama, né? Ainda estão lá pros 21, é que isso vai ficar, né? As coisas que a gente faz lá atrás, faz misericórdia, eu fiz isso. Namorei fulano, não é? Por quê? Porque ainda tá ali no, né, quem eu sou e tal. A história do não é menino nem homem, mas não é mais criança, mas não é adulto. No caso das meninas, né, não é menina nem mulher, mas também não é adulta. É essa coisa, gente. Então os pais realmente têm que ficar de olho aí, porque não tá fácil. E não vai distribuindo, porque agora tem contas na internet para menores. Não vai distribuindo, enchendo os meninos de perfil, não.
Vê se consegue. Os que estão chegando agora, porque já nasceram dentro desse negócio, não tem como, né? Agora é um pote de melado. Eles já estão tudo lambuzado. Mas aí os pequenos, tipo, você tem um filho de 5 anos, já vai, né, educando ali pra não ficar com esse tanto de perfil. Senão você não vai dar conta, porque você também tem. Como é que você vai dar conta de olhar isso tudo? Vai ser um estresse total. Lembrando, tá? Falando de rede social, tem gente aí na Espanha. Foi o primeiro país a internar pessoas por causa disso. Elas não conseguiam ficar longe. Eu, hein? Vamos aí pro intervalo. Não, aqui você pode ficar comigo. Faz mal, não. Você sintoniza, deixa aí, vai cuidar da sua vida. Ih, não faz... Eu não, eu pode. Daqui a pouco eu volto.

0: todo mundo já se apegou nesse sabor. 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
1: E uma quinta-feira cheia de aroma e sabor aí na sua casa. Oi, gente, tudo bem? Eu sou a Kelly Gomes e trago hoje, nessa quinta-feira, bolo de fubá com laranja. Vamos anotar? Você vai precisar, então, de 4 ovos, 1 copo americano de óleo, 1 copo americano de suco de laranja, 2 copos americanos de fubá, 2 copos americanos de açúcar, 1 copo americano de farinha de trigo e 1 colher de sopa de fermento em pó. Aí faz assim, você pega uma tigela, peneira o fubá, o açúcar e a farinha de trigo. Deixa reservado e agora passa para o liquidificador. Nele você coloca os ovos, o óleo e o suco de laranja. Bate tudo até que você obtenha uma mistura homogênea. Retira então o miolo da tampa do liquidificador e, sem parar de bater, você vai acrescentando os ingredientes secos peneirados. Depois que colocar todos os ingredientes secos, aí você bate por mais 5 minutinhos. Acrescenta então o fermento em pó e mistura com uma colher. Despeja a massa em uma forma untada e enfarinhada. E você vai levar para assar em forno médio pré-aquecido por cerca de 40 minutos. Retira do forno, espera mornar e desenforma. E esse é o bolo de fubá com laranja. Uma verdadeira delícia para o seu café da tarde, para o seu café da manhã. E mais um momento delicioso aqui no nosso Aroma e Sabor. Boa quinta-feira.
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2: Tem que falar, né? Tem que aproveitar essa receita deliciosa. Fubá, laranja, eita, desgrameira. 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

Jamais confunda amor com se acostumar. Tem que pulsar, tem que apostar a todo tempo, pra que o nosso sentimento possa renovar. Hipocrisia é pintar amor só de fachada.

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1: Super Quinta, no Papo Sério de hoje estamos chegando. Você sabia que a intolerância ao glúten e a doença celíaca são problemas bem diferentes? É muito comum confundir os diagnósticos, mas entender cada reação do corpo muda tudo. A sensibilidade comum acontece quando o organismo produz anticorpos temporários contra o glúten. A resposta do corpo é quase imediata, gerando dores de cabeça, vômitos e desconforto abdominal. Apesar do mal-estar, esse processo alérgico não provoca nenhum dano permanente ao seu intestino. Os sintomas desaparecem por completo assim que você retira o componente das suas refeições. Trata-se de uma condição reversível que pode sumir após um longo período sem consumo. Por outro lado, quando falamos de doença celíaca, o cenário médico é muito mais complexo. Aqui não se há uma alergia simples, mas sim uma inabilidade total para digerir essa proteína. O contato contínuo com o ingrediente destrói e danifica as células absortivas do intestino. O corpo reage com refluxo constante, acnes na pele, inchaço sistêmico e inflamações graves. Essa é uma condição de caráter estritamente genético e, infelizmente, totalmente irreversível. Para quem é celíaco, cortar o glúten da dieta para sempre é a única forma de tratamento eficaz. Descobrir o diagnóstico correto com precisão evita dores de cabeça e protege a sua saúde. Procure um médico gastroenterologista de confiança, tire suas dúvidas e viva com mais qualidade. Excelente quinta e até o nosso próximo Papo Sério.
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0: Sheeran e Lil Baby. 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
1: Muito bem, na Rádio Mais, 11 horas e 23 minutos. A gente faz agora aqui um apelo, né? Junto com a família de um rapaz que normalmente

0: Temendo que algo grave possa ter ocorrido, a gente pede muito a Deus que não. Familiares procuraram a delegacia durante a noite para registrar um boletim de ocorrência sobre o desaparecimento. Eles relatam que Renato não possui o hábito de permanecer longos períodos sem informar seu paradeiro, aumentando ainda mais a apreensão. É o que eu digo sempre, a gente fala da rotina, né? Mas essa rotina é que nos ajuda nesses momentos. Aí, a família sabe que ele não é de fazer isso, desaparecer, não atender telefone, enfim. A família faz um apelo à população, você que está ouvindo a gente, qualquer informação que venha contribuir para a localização do Renato, comunique imediatamente às autoridades. Informações podem ser repassadas à Polícia Militar no 190, Polícia Civil 197 ou pelo telefone 739-9157-5959. A gente quer muito voltar aqui e trazer a informação de que ele já está bem e está em casa com a família. Perícia confirma suicídio de suspeito de matar a modelo Ana Luísa. O inquérito caminha para arquivamento por morte do autor. A modelo, miss e influenciadora Ana Luísa Matheus Souza morreu após a queda de um prédio de luxo no Rio de Janeiro. O principal suspeito, Andrew Lincoln Ferreira da Cunha, foi encontrado morto na carceragem, em circunstâncias que a polícia classificou como que ele tenha tirado a própria vida. Com isso, o inquérito tende ao arquivamento por extinção de punibilidade, né? Já que não existe mais a pessoa que deveria pagar por isso, o inquérito agora, né, está encerrado. Tecnologia, uma possível parceria entre Apple e Intel movimentou o setor de tecnologia nesta semana. Que casamento, hein, menino? Vai sair uns meninos danados aí. Segundo o presidente dos Estados Unidos, Donald Trump, as empresas chegaram a um acordo para projetar e fabricar chips em solo americano. Olha o sonho aí. A iniciativa, é o que explica a Reuters, pode ajudar a Apple a ampliar suas alternativas de fabricação em um momento de forte disputa global por capacidade de produção de semicondutores. A gente sabe, né, que países asiáticos estão entre os grandes, né, que fabricam e aí é mandado para os países, né, afora no mundo. Por quê? Porque lá sai mais barato, não é? E aí, falando de semicondutores, é que a gente saca, né, a vontade, né, que eles têm tanto aí nas terras raras que não tem. Nós temos o Congo, nem se fala, né? Então, do Congo até o Brasil, passando aí por muitos outros países, as famosas terras raras. Sem isso, não tem tecnologia, né, gente? Acaba a conversa. E o mundo das artes e Hollywood, né, sentindo muito, eu também, porque acompanhei bastante da carreira dessa moça, que é a atriz David Chase. Ela faleceu aos 35 anos, segundo informações divulgadas pelo TMZ. Ela estava internada em um hospital de Los Angeles desde o início de junho. Ainda segundo a publicação, a artista apresentou meningite e uma infecção na corrente sanguínea, quadro que evoluiu a complicações relacionadas à sepse, né, gente, que é uma infecção generalizada e não tem antibiótico que cure. Antes disso, ela havia dado entrada na unidade de saúde com desnutrição. Chase ficou conhecida por interpretar Samara Morgan do filme O Chamado e por dar voz à personagem Lilo em Lilo Stitch. Ela também participou da série Big Love, né, exibida de 2006 a 2011. Que papel incrível! E ao longo da carreira, a atriz acumulou trabalhos em produções para cinema e televisão, além de atuar como dubladora em obras como A Viagem de Chihiro, na qual deu voz à personagem Chihiro. É perfeito também, né, essa produção. E a família não quis comentar sobre o porquê, né, a meningite, se ela tinha vacina, se não completou a vacinação, enfim, não sabemos o porquê nessa idade já, né, porque sim, é possível, claro, que um adulto pegue meningite, a gente vê muitos casos por aí, não é? Tem vários jeitos dessa infecção chegar à pessoa, mas não sabemos, né, sobre ela quando criança. A família não quis comentar sobre o caso. Na Rádio Mais, 11 horas e 28 minutos, meio-dia, Tribuna Popular com Civaldo Miranda.
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2: Gosta de saber tudo sobre seu artista? Então eu tô de volta com mais uma edição do Mundo Pop pra você nesta quinta-feira,

0: futebol e o pagode, duas das maiores paixões do Brasil, se uniram oficialmente. O grupo Turma do Pagode mostrou para o público o Turma Futebol Clube, seu mais novo projeto de vídeo e música que usa todo o visual dos campos de futebol como cenário para uma grande festa. Para começar o projeto com o pé direito, o grupo lançou a música inédita Investigador, que tem a participação especial do grupo Menos é Mais. Misturando o estilo divertido da Turma do Pagode com o ritmo moderno dos convidados, a música tem um refrão que gruda na cabeça e um ritmo bem animado, perfeito para tocar em festas e churrascos. Com um visual bem diferente e participações importantes, o Turma Futebol Clube promete unir ainda mais quem ama torcer e quem ama um bom pagode.
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5: E vambora aqui, porque eu falo, gente, a gente só traz coisa boa pra você. 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Daqui a pouquinho é a última sequência do programa. Ótima tarde para todos vocês. Beijo pra vocês, tudinho. Vem aí, Tribuna Popular, pessoal do Descontrolados e a nossa programação que é feita especialmente para você. Amanhã, sexta-feira, tem ninguém reclamando, né? A gente vem junto com você aí em mais um dia. Tchau, gente. Valeu!
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0: Minha lindona, a meia calça é acessório indispensável para transformar qualquer look e espantar o frio do inverno. Se você quer alongar a silhueta de um jeito bem rápido, use a meia exatamente da mesma cor do seu sapato. E para trazer estilo e personalidade, aposte nas estampadas ou use o poá para um toque mais sensual. Fios finos, do 7 ao 20, são perfeitos para disfarçar imperfeições e dar aquele efeito natural às pernas. Então aproveite o poder desse detalhe para desfilar com muito mais autoconfiança e elegância por aí.
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1: Fala galera, meu chamo Neto, moro no bairro de Fátima. Brasil vai ganhar de 2-0, Haiti. Bora Brasil!
2: Vamos Brasil!
3: Eu me chamo Arthur, moro na Cidade Baixa. Brasil, Haiti, 4-0 Brasil. Pra cima!

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0: Mais um herói na Copa, o congolês que ofuscou o Cristiano Ronaldo. Você vai conferir aqui no Tribuna como ficaram os grupos da Copa do Mundo após o fim da primeira rodada. Lyon e Lacerda Jardim decidem hoje o título de campeão municipal de futsal 2026. São João e futebol movimentam encontros e tradições no Nordeste. Advogada do Cresce pronuncia sobre a situação de Neidinha nas ruas de Itamaraju. Aliás, essa matéria a gente veiculou ontem e a gente vai veicular hoje novamente. Jacques Wagner, líder do governo Lula no Senado, é um dos alvos da operação da Polícia Federal. Secretário de Meio Ambiente da Bahia e Augusto Lima são alvo de operação que investiga supostas irregularidades ligadas ao Banco Master. Lula já ensaiou resposta sobre Jacques Wagner, segundo aliados. Errou, paga. Alexandre Garcia comenta os principais acontecimentos.
1: No nosso encontro de hoje, eu vou falar sobre o trem de Aragua atuando no Brasil. Lula não quer que os nacionais sejam classificados de terrorista, mas tem um grupo terrorista, narcoterrorista estrangeiro que está atuando em 6 estados do Brasil. Fizeram agora busca e apreensão, inclusive prisões. Estão atuando aqui dentro. Como é que é isso? A gente não cuida mais da fronteira, é isso? Bom, vou falar sobre o que difamou Carla Zambelli. É aquele jornalista que a agrediu e ela o perseguiu de arma em punho, só que ele teve prisão decretada porque não pagou a multa que devia para Carla. Agora o juiz extinguiu a ação. E vou falar também sobre uma reação do governador Tarcísio a uma fala de Lula dizendo que não faz mal roubar celular para tomar uma cervejinha. Tarcísio pediu desculpas a todos aqueles que foram roubados em celular e dizendo que vai fazer tudo para que os celulares sejam devolvidos e para que isso não aconteça mais. Detalhes daqui a pouco no nosso encontro diário. De Brasília, Alexandre Garcia.
0: Você vai conferir também aqui no Tribunal, um lixão está começando a se formar na entrada de Itamaraju. São João de Prado 2026 divulga a programação completa e promete colocar o município entre os grandes destinos juninos da Bahia.
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0: Quinta-feira, 18 de junho de 2026. Agora 12:04 na 99 FM. Estamos no ar com mais uma edição do Tribuna Popular. Aqui começa o nosso encontro com você e a notícia. Nós noticiamos os fatos como eles acontecem. Notícia aqui a gente trata sempre com muita responsabilidade. 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
0: A gente começa essa edição do Tribuna Popular falando de esporte. E hoje tem bastante esporte aqui no programa. Exatamente 7 dias após o pontapé inicial, chegou ao fim a primeira rodada da Copa do Mundo de 2026. O balanço da rodada inaugural teve favoritas confirmando o favoritismo, outras decepcionando. Estreantes surpreendendo e muitas histórias para contar no maior mundial da história. Mas, afinal, como ficaram as classificações dos 12 grupos da competição após os primeiros jogos. Vamos lá então, vamos conferir aqui. No grupo A, o México fez valer a força de jogar em casa e assumiu a liderança com 3 pontos, seguido de perto pela Coreia do Sul, que também venceu na estreia e soma a mesma pontuação. Então vamos lá. Primeiro lugar, México, 3 pontos. Segundo lugar, Coreia do Sul, também com 3 pontos. Em terceiro lugar, a Tchequia, sem pontos, né? Vai aí a questão de gols tomados. E em quarto lugar, África do Sul. Já no grupo B, a primeira rodada terminou com igualdade total. As 4 seleções somaram 1 ponto cada após os empates na estreia. Primeiro lugar, Suíça, 1 ponto. Segundo lugar, Canadá, 1 ponto. Terceiro lugar, Catar, 1 ponto. E em quarto lugar, a Bósnia e Herzegovina, com 1 ponto. No grupo C, que conta com a presença da seleção brasileira, quem saiu na frente foi a Escócia. Com 3 pontos, os escoceses lideram a chave, enquanto Brasil e Marrocos dividem a segunda colocação após empatarem na estreia. Então ficou assim: primeiro lugar, Escócia, 3 pontos. Segundo lugar, Marrocos, 1 ponto. Brasil em terceiro também com 1 ponto. E em quarto lugar, o Haiti não somou pontos. Pelo grupo D, assim como o México, os Estados Unidos fizeram valer o fator casa e assumiram a liderança após golearem o Paraguai. A Austrália, porém, também venceu e aparece logo atrás com a mesma pontuação. E assim está. Primeiro lugar, Estados Unidos, 3 pontos. Segundo lugar, Austrália, 3 pontos. Terceiro lugar, Turquia, não somou pontos. E em quarto lugar, Paraguai, que também não somou. No grupo E, a Alemanha confirmou o favoritismo ao atropelar Curaçao por 7-1. Resultado que inevitavelmente remete ao histórico 7-1 sofrido pelo Brasil em 2014 e assumiu a liderança. A Costa do Marfim também venceu na estreia e aparece na segunda colocação. E assim está: primeiro lugar, Alemanha, 3 pontos. Segundo lugar, Costa do Marfim, também com 3 pontos. Em terceiro lugar, Equador. E em quarto lugar, Curaçao. As duas últimas aí não somaram ainda. No grupo F, a Suécia surpreendeu e assumiu a liderança após golear a Tunísia por 5-1. Enquanto isso, Holanda e Japão ficaram no empate e dividem as posições intermediárias da chave. Vamos ao posicionamento aqui. As posições: primeiro lugar, Suécia, 3 pontos. Segundo lugar, Japão, 1 ponto. Terceiro lugar, Holanda, também 1 ponto. E em quarto lugar, Tunísia, não somou pontos. Pelo grupo G, o equilíbrio também marcou a rodada de abertura. As 4 seleções empataram seus compromissos e terminaram com a mesma pontuação. Primeiro lugar, Nova Zelândia, 1 ponto. Segundo lugar, Irã, também com 1 ponto. Terceiro lugar, Bélgica, também com 1 ponto. E em quarto lugar, Egito, 1 ponto. No grupo H, uma das maiores surpresas da Copa do Mundo até aqui. A estreante Cabo Verde segurou a poderosa Espanha em um empate sem gols, enquanto o Uruguai ficou no empate com a Arábia Saudita. E assim ficou o grupo: primeiro lugar, Uruguai, 1 ponto. Segundo lugar, Arábia Saudita, 1 ponto. Terceiro lugar, Espanha, 1 ponto. Quarto lugar, Cabo Verde, também 1 ponto. Já no grupo I, considerado por muitos o grupo da morte do Mundial, a França confirmou o favoritismo ao derrotar Senegal. A Noruega lidera por Haaland, também venceu, liderada por Haaland, também venceu com autoridade ao superar o Iraque. Ficou assim: primeiro lugar, Noruega, 3 pontos. Segundo lugar, França, 3 pontos. Terceiro lugar, Senegal, não pontuou. E em quarto lugar, o Iraque, também sem pontuação. Pelo grupo J, a Argentina assumiu a liderança após uma atuação de gala de Lionel Messi. O craque marcou 3 gols na estreia e se tornou o maior artilheiro da história das Copas do Mundo. Primeiro lugar, Argentina, 3 pontos. Segundo lugar, Áustria, também com 3 pontos. Jordânia, terceiro lugar, 0, não marcou ponto. E Argélia, em quarto lugar, também não pontuou. No grupo K, Portugal de Cristiano Ronaldo deixou a desejar diante do Congo e ficou da República do Congo e ficou apenas no empate. Com isso, a Colômbia assumiu a liderança isolada da chave. Está em primeiro lugar a Colômbia com 3 pontos. Segundo lugar, República do Congo, 1 ponto. Terceiro lugar, Portugal também com 1 ponto. E em quarto lugar, Uzbequistão que não pontuou. Por fim, no grupo L, a Inglaterra assumiu a liderança após vencer a Croácia por 4-2 em uma partida considerada por muitos a melhor da Copa do Mundo até o momento. Primeiro lugar, Inglaterra, 3 pontos. Segundo lugar, Gana, com 3 pontos. Terceiro lugar, Panamá, que não pontuou. E quarto lugar, Croácia, também não pontuou. Assim terminaram os 12 grupos da Copa do Mundo de 2026 após a primeira rodada. A segunda rodada começou hoje, né, com o duelo entre Tchequia e África do Sul, que marcado para as 13 horas. E ainda falando sobre Copa do Mundo, que está em destaque no programa nesse momento, mais um herói na Copa, o congolês que ofuscou o Cristiano Ronaldo. Quem traz esse comentário pra gente é Nivaldo de Silo. Boa tarde, Nivaldo.
3: Às vezes não é a habilidade, mas a vontade. Ele não se considera talentoso, mas disse que a maior motivação é amar o fato de trabalhar duro para alcançar seu objetivo. E isso faz toda a diferença, seja na profissão que for. Com ele foi assim. E lá se foi o favoritismo de Portugal de Cristiano Ronaldo contra a República Democrática do Congo. No empate 1-1 entre as duas equipes, Yohan Wiza se tornou o primeiro congolês a marcar um gol em Copas do Mundo. E olha que história. Há 13 anos, ele fez uma carta aberta em sua rede social pedindo para ser convocado para defender a seleção de Congo. O gol de Wiza, marcado nos acréscimos do primeiro tempo, quando Portugal vencia por 1-0, entrou para a história do país. A República Democrática do Congo havia disputado apenas uma vez o Mundial, em 1974, quando perdeu 3 partidas e sofreu 14 gols sem conseguir marcar nenhum. Yohan Wiza nasceu na França, nos arredores de Paris, e teve a primeira interação com a seleção congolesa pelo Facebook. Ele tinha 16 anos, estava nas categorias de base do Charleroi, quando publicou uma carta aberta em seu perfil, dizendo que queria defender a República Democrática do Congo e pedindo à imprensa do país que o ajudasse a chegar à seleção. 13 anos depois, o sonho foi realizado em grande estilo. Entre a publicação na rede social e o gol contra a seleção portuguesa, Wiza fez história no futebol francês. Atualmente, aos 29 anos de idade, ele tem 11 temporadas como profissional e 6 anos defendendo a seleção da República Democrática do Congo. São 4 assistências e agora 10 gols pelo país. Wiza se profissionalizou no Charleroi, na terceira divisão francesa. Depois passou por 3 clubes do país antes de subir 1 divisão e chegar ao Lorient em 2017. Foi o principal homem-gol do clube por 2 anos, com 16 gols na melhor temporada da carreira, 2019-2020, em que marcou 1/3 dos gols do acesso do clube. O desempenho na França chamou a atenção do futebol inglês. Wiza chegou com moral ao Brentford. Foram 4 anos e 45 gols marcados pelo clube na Premier League e 49 bolas na rede no total. Na melhor temporada, com 19 gols na Liga, acabou deixando o brasileiro Igor Thiago na reserva, o mesmo que estreou no ataque do Brasil e passou em branco contra Marrocos. Há 1 ano, o Newcastle pagou 55 milhões de libras, quase 300 bilhões de reais, para contratar o Wiza. Mas o congolês somou apenas 3 gols e 2 assistências em 28 partidas na temporada que antecedeu a Copa do Mundo. Agora, pelo visto, está pronto para voar de novo. Ao todo, o Wiza tem 118 gols na carreira, já incluindo o do empate contra Portugal na Copa do Mundo 2026. Ele foi o 2º artilheiro da República Democrática do Congo nas eliminatórias africanas, com 3 gols marcados. A República Democrática do Congo volta a campo contra a Colômbia, na terça-feira, dia 23, às 11 da noite. No dia 27, sábado, às 8h30 da noite, encerra a primeira fase contra o Uzbequistão. Se depender de Wiza para sonhar com a próxima fase, e para ele sonhar não é proibido, e trabalhar duro para conseguir realizar o sonho também não. O futebol e suas histórias de superação. Quem parou para ver Cristiano Ronaldo conheceu a história de Wiza. Da agência de rádio Mais News, Nivaldo de Silo.
0: Muito obrigado, Nivaldo de Silo. Tem, portanto, esse comentário de Nivaldo de Silo. Está tendo surpresa, o que está tendo de surpresa nessa Copa do Mundo não é brincadeira, viu, gente? 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
0: Daqui a pouquinho vamos falar sobre competição aqui no município de Itamaraju, aqui na cidade de Itamaraju, que tem hoje decisão do campeonato municipal de futsal. Daqui a pouquinho. E ainda São João e futebol, movimento, encontros e tradições no Nordeste.
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0: Consumidor, ó, São João e futebol, movimento, encontros e tradições no Nordeste. Quem traz essa matéria pra gente é a repórter Valquíria Rios. Diz aí, Valquíria.
1: São João e futebol, duas paixões que costumam mobilizar milhões de brasileiros e que neste ano dividem espaço no calendário de festas e celebrações, especialmente no Nordeste. A combinação entre as festas juninas e as transmissões de grandes partidas de futebol também tem reforçado um hábito bastante comum entre os brasileiros: reunir amigos e parentes para acompanhar os jogos enquanto compartilham refeições e petiscos. Esse comportamento inspirou uma campanha da Perdigão em homenagem aos nordestinos. Quem explica é Aline Alexandrino, gerente executiva de marketing da Perdigão.
2: O Nordeste representa 17% do consumo nacional dos nossos produtos, além de ser um dos polos gastronômicos mais ricos do país. A ideia da campanha nasceu exatamente do nosso desejo de celebrar essa cultura e a forte sinergia entre a culinária nordestina e o nosso portfólio. O clássico café da manhã, que ganha ainda mais sabor quando une o cuscuz quentinho com a nossa linguiça calabresa defumada. Para vibrar nos dias dos jogos, a pizza Perdigão e os empanados como o Big Chicken. E já no São João, o encontro nas ruas se dá com o tradicional cachorro quente feito com a salsicha Perdigão. Nosso principal propósito é celebrar o sabor de comer juntos.
1: Especialistas em comportamento de consumo apontam que a alimentação costuma desempenhar um papel importante no fortalecimento de vínculos afetivos. E para reforçar essa conexão com as tradições do Nordeste, a campanha reúne artistas da região em uma releitura da música Saga de um Vaqueiro. Aline Alexandrino comenta:
2: nós enxergamos esse grande hino como um patrimônio emocional da região. É uma obra que exalta a força, a resiliência e a tradição do povo nordestino. Para dar voz a essa releitura inédita, a gente reuniu um time que reflete exatamente a diversidade, a potência cultural local, com nomes como Ivete Sangalo, Yasmin Sensação, Chambinho do Acordeon e Luanzinho Moraes. Essa iniciativa reforça o nosso compromisso de valorizar as raízes e os artistas da região.

0: WhatsApp foram disponibilizadas ferramentas para ajudar na organização de encontros, incluindo a criação de convites personalizados e sugestões de receitas narradas pela cantora Ivete Sangalo. O acesso pode ser feito pelo número 11 917 74 1570, repetindo 11 917 74 1570. Agência Rádio Web. Produção e reportagem, Valquíria Rios.
1: Falando em São João, algumas cidades, 410 cidades receberam o selo, né, o selo de transparência, né, do São João, esse compromisso aí das cidades com o Ministério Público da Bahia, né, com o Portal da Transparência. Itamaraju, que eu saiba aqui da região, tem Itamaraju, recebeu o selo. Itamaraju, Alcobaça também recebeu o selo. Porto Seguro, Eunápolis e Itabela também acabou de receber o selo. São as cidades que até o momento receberam o selo, que já divulgaram aí, que receberam o selo de transparência, né, desse compromisso com a transparência nos gastos dos festejos juninos. Meio-dia 28 na 99 FM.
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1: Vamos falar de cidadania? Ontem nós veiculamos aqui uma matéria e saímos na frente com doutora Cibele a respeito daquela moça que vive aí nas ruas de Itamaraju, a Neidinha, né? Como é conhecida. Diante de alguns questionamentos relacionados ao comportamento dessa moça, né? Que nós procuramos a Secretaria de Desenvolvimento Social de Itamaraju e fomos encaminhados, né, para o CRES, que liberou a doutora Cibele Navarro para fazer um esclarecimento a respeito das medidas que estariam sendo adotadas para resolver o problema. A nossa matéria a gente veiculou ontem, a gente vai veicular hoje de novo, que aliás, após ser noticiado aqui, alguém postou também.

0: bem nas redes sociais. Vamos ouvir então mais uma vez o que diz doutora Cibele Navarro.
1: Boa tarde, Sivaldo. Boa tarde, ouvintes. Tudo bem? Meu nome é Cibele Navarro, sou advogada do CREAS. Vim prestar, né, um esclarecimento breve responsável sobre a situação da senhora Marineide, né, conhecida como Neidinha. Na verdade, este é um caso sensível, né, que envolve saúde mental, envolve vulnerabilidade social, proteção, principalmente da dignidade da pessoa humana, inclusive a necessidade de cuidado especializado. Pessoal, não estamos tratando apenas de uma situação social isolada, certo? Mas de uma demanda de saúde pública, que exige, inclusive, atuação técnica, legal e humanizada, certo? O município, por meio do CREAS, não ficou inerte, tá? Eu e a nossa coordenadora, Lucimária, ela é a coordenadora do CREAS, estamos atuantes nesta diligência, né? Acompanhando o caso, já realizamos alguns encaminhamentos necessários, mantendo o diálogo, inclusive, com os órgãos competentes. Já enviamos relatórios para o Ministério Público com as informações técnicas, a história do caso, o CID, né, um laudo altamente atualizado, disponibilizado, né, pela saúde. Inclusive, requeremos a necessidade da intervenção urgente. Então, assim, diante das diligências realizadas, é necessário que todos saibam que tivemos ontem já um posicionamento, né, da promotora de justiça no sentido que o caso será levado por mediação judicial, com um pedido, inclusive, liminar. Não sei se todos entendem o que seria liminar, mas seria uma decisão urgente, que é, no caso, né, que a senhora Marineide ela seja, de fato, internada compulsoriamente em uma unidade adequada para a rede de saúde. Nós não podemos apenas pegá-la e colocar em qualquer instituição. Tem que ser baseado naquilo que é necessário para a saúde dela, o desenvolvimento, né, da saúde mental dela. Então, assim, nesse momento, nós estamos aguardando o efetivo protocolo da ação para que, de fato, o processo tenha andamento e a medida possa ser apreciada com urgência, certo? Eu gostaria, inclusive, a oportunidade, né, de esclarecer que a internação psiquiátrica ela não é uma decisão tomada de forma simples, tá? Ou arbitrária, como muitas pessoas entendem. Existe uma lei federal, que é 10.216/2001, que trata da proteção dos direitos das pessoas com transtornos mentais, que ela estabelece que a internação somente deve ocorrer mediante laudo médico circunstanciado e quando os recursos extra-hospitalares elas se mostrarem insuficientes. Ou seja, pessoal, trata-se de medida excepcional, mas necessária quando há risco, sofrimento, necessidade mesmo de uma estabilização clínica, tá? Também estamos fundamentados no princípio do SUS, né? É importante passar isso para vocês. Quais são? Universalidade, integralidade, equidade, regionalização e hierarquização da assistência. A Lei 8.008 reorganiza o Sistema Único de Saúde com base na integralidade do cuidado, certo? Ou seja, temos decretos, leis que eles sim reforçam a articulação interventiva e organizam, na verdade, a interação entre as regiões, tá? Da saúde. Isso é necessário entender porque, às vezes, por não estarmos ou não termos ainda, né, um projeto que atenda a determinada situação, o SUS ele tem essa comunicação, tá? Então, eu concluo, né, com a reflexão à sociedade. Saúde mental, ela não pode, gente, se resolver com julgamento, exposição, comentários que ferem a dignidade da pessoa. Muitas vezes se enxerga apenas o comportamento externo, mas a gente não enxerga o sofrimento, o adoecimento, a fragilidade que tem familiar, que existe uma família, né, que está por trás disso, né, de tantos apontamentos, tantos dedos contra a Neidinha. Então, assim, é necessário que a gente entenda que ela é uma pessoa que ela precisa de tratamento, ela precisa de respeito, ela precisa de proteção. Que a gente precisa se unir em favor disso, desse objetivo, tá? E não apenas apontá-la, entender que ela é um agressor na sociedade. Eu concluo aqui, para que todos saibam que, de fato, o município sim está fazendo a sua parte com seriedade, responsabilidade e humanidade. Estamos buscando, como eu falei, o apoio com o Ministério Público, com a Rede da Saúde, com a Assistência Social, com o SUS regionalizados. Fizemos inúmeras pesquisas que atendessem, né, ao quadro de Neidinha. E o caminho correto é esse. Vamos ter menos julgamentos, vamos acolher mais, menos apontamentos, pelo amor de Deus, mais compromisso coletivo com a vida e com a dignidade humana. tá? Estaremos torcendo para que de forma imediata tenhamos, né, um respaldo e uma resposta, né, liminarmente falando, do judiciário, para que possamos cumprir com efetividade e cuidar de forma íntegra da saúde mental de Neidinha, tá bom? Estou aqui à disposição para qualquer esclarecimento.
0: Pois
1: boa
0: é.
1: Tarde a todos.
0: Obrigado, doutora Cibele. Nós veiculamos essa matéria ontem, em primeira mão aqui no programa. Depois alguém postou nas redes sociais. Por sinal, lá nas redes sociais, ela até fala boa tarde, Sivaldo Miranda. Eu entrei em contato hoje com a Secretaria de Desenvolvimento Social, tentei buscar aqui alguma informação, mas não obtive nenhum resultado até agora, se tinha algum fato novo no sentido de resolver essa questão, essa problemática de cuidar dessa moça que vive aí nas ruas de Itamaraju. Meio-dia 35 na 99.
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0: Daqui a pouquinho vamos falar de política, da situação, hein? A batata esquentou para Jacques Wagner.
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0: 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Meio-dia e 40 na 99 FM. Falar de política. E o escândalo, hein? E agora? O senador Jax Wagner, do PT da Bahia, líder do governo Lula no Senado Federal, é um dos alvos da nona fase da Operação Combilance Zero, deflagrada nesta quinta-feira pela Polícia Federal. Os agentes cumpriram o mandado de busca e apreensão contra o parlamentar. A Combilance Zero investiga um suposto esquema bilionário de fraudes financeiras, corrupção, lavagem de dinheiro e obstrução de justiça ligada ao Banco Master. Ao todo, policiais federais cumprem 18 mandados de busca e apreensão nos estados da Bahia, São Paulo e Distrito Federal. As ordens judiciais foram expedidas pelo Supremo Tribunal Federal. Segundo informações obtidas até pela TV Globo, a operação tem como foco principal a relação entre o senador e o banqueiro Augusto Lima, apontado como aliado de Daniel Vorcaro. A Polícia Federal apura se o parlamentar teria atuado em favor de projetos de interesse do Master no Congresso, entre eles a chamada Emenda Master e uma proposta que ampliava o limite do crédito consignado. Em contrapartida, os investigadores suspeitam que Wagner tenha recebido vantagens indevidas, como um apartamento, repasses que somariam R$ 3,5 milhões por meio de uma empresa ligada a familiares, além do uso de aeronaves e ingressos para shows. O nome de Wagner já havia surgido no caso Master antes mesmo dessa fase. A nora do senador recebeu pelo menos R$ 11 milhões do banco por meio da BK Financeira, empresa de sua propriedade. Na época, ele negou o envolvimento e afirmou não ter conhecimento de nenhuma investigação, uma vez que jamais participou de qualquer intermediação e negociação em favor da empresa citada. Essa matéria aqui está postada ali em vários portais de notícias, né? Essa daí, particularmente, está no Correio Brasiliense. Ainda falando sobre essa questão aí dessa busca feita dessa operação, a Compreensão Zero, o secretário estadual do Meio Ambiente da Bahia, Eduardo Sodré, foi um dos alvos da nona fase da Operação Compreensão Zero, deflagrada para apurar esse suposto esquema de irregularidades envolvendo o Banco Master e o Sistema Financeiro Nacional. O empresário Augusto Lima, ex-sócio do ex-banqueiro Daniel Vorcaro, também é alvo. A ação cumpriu 18 mandados de busca e apreensão nos estados da Bahia, São Paulo e no Distrito Federal, como falamos anteriormente. E ainda falando sobre isso, o presidente Lula já estava preparado para a possibilidade de um escândalo do Banco Master atingir pessoas do núcleo de seu governo, especialmente da Bahia. Já teria inclusive ensaiado a resposta para dar caso as investigações de fato avançassem sobre autoridades ligadas a ele. Nesta quinta-feira, a Polícia Federal deflagrou essa operação de busca e apreensão nessa nova fase da Operação Combinância Zero. E os mandados envolvem aí, portanto, o senador Jax Wagner, líder do seu governo. De acordo com aliados e ministros que integram sua equipe, desde que sinais sobre um possível envolvimento do senador Wagner começaram a aparecer na imprensa, o presidente adotou um discurso interno de que, em seu governo, a Polícia Federal trabalha e quem for suspeito tem que se explicar e pagar pelos erros que cometeu. Tá bom. É assim? Então vamos lá. Por que não deixou investigar o Lulinha naquela questão do roubo no INSS? Por quê? Pois bem, a resposta já teria sido inclusive testada quando o presidente falou sobre o envolvimento do seu próprio filho, Fábio Luiz Lula da Silva. Pessoas envolvidas no escândalo do INSS. Em entrevista ao UOL, ele disse que o filho teria que pagar o preço caso tivesse alguma responsabilidade. Sim, e por que bloquearam lá, não permitiram que investigasse ele? Hã? Essa é a pergunta, por que não deixaram? O presidente teria, inclusive, conversado com Jacques Wagner, que é seu velho amigo e líder do governo no Senado. O senador, na ocasião, teria tentado tranquilizar o presidente de que não teria envolvimento direto com as fraudes financeiras investigadas pela Polícia Federal. Eu quero ver como é que ele vai sair dessa aí, né? Vamos ver como vai ficar essa questão toda, né? Tomara que não chegue nenhum poderoso lá e queira embargar ou parar com as investigações. Meio-dia 45 na 99 FM. Aliás, eu posso dizer, se estão devendo alguma coisa, tem que pagar. Tem que pagar. Seja essa questão do Banco Master, seja da questão do INSS, tem que pagar. Não pode ficar impune. Não pode acabar em pizza, não. Isso, pelo amor de Deus. E a questão lá do INSS, colocaram um pano em cima e pronto, né? Acabou. Quem ficou no prejuízo foi a população, porque alguns aposentados estão sendo ressarcidos, estão recebendo. Mas esse dinheiro está saindo de onde? Do bolso de Lula? Do bolso de quem que serve? Não, está saindo do bolso do cidadão, do contribuinte que paga impostos todos os dias, praticamente. Meio-dia e 45 na 99 FM. 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Alexandre Garcia, boa tarde.
12: Boa tarde, Civaldo Miranda. Boa tarde, ouvintes do Tribuna Popular. Eu já falei aqui no dia em que os americanos bombardearam, explodiram o lugar onde estava o Nino Guerrero, chefe do Tren de Aragua, a facção criminosa venezuelana. Foi num lugar a 88 quilômetros de Pacaraima, em Roraima. Quando eu mencionei isso, citando a BBC, que disse que o Trem de Aragua está presente em 6 estados do Brasil, eu citei como o primeiro deles Roraima, não? Pois agora foi feita pela Polícia Civil de Roraima busca e apreensão, muita, e prisões. Vejam só, eram 25 prisões, 30 buscas, inclusive além de Roraima. Também no Amazonas, São Paulo, Rio de Janeiro, Minas Gerais e Paraná. E sabem qual é a principal questão? Que o Trem de Aragua abastece o Comando Vermelho com armas, inclusive .50, que pode ser uma metralhadora antiaérea, uma metralhadora potente que pode furar blindagens e tal. Armas de guerra mesmo. Que lá eles conseguem de algum lugar, provavelmente, né? O armamento do exército venezuelano vem da Rússia ou da China. E o Comando Vermelho, no estado do Amazonas, está bem estabelecido, domina a entrada do rio, do principal rio de lá, Solimões, depois Amazonas. Agora, eu achei estranho a pouca apreensão que houve. $50 mil em dinheiro dólar e, diz aí, carros de luxo no valor de R$1 milhão. Ó, R$1 milhão é um carro de luxo só, né? Não sei qual é a classificação de carro de luxo. Mas, enfim, prenderam veículos também. E aí eu fico pensando, né? Lula acha que, ao impedir que os americanos, ou ao recusar classificar como os americanos classificam essas facções de grupo terrorista, porque o Trem de Aragua é um grupo terrorista classificado pelos americanos e com a cooperação do governo venezuelano é que foi eliminada a cabeça do Trem de Aragua. Ele, não sei se ele quer proteger Comando Vermelho, PCC, o quê? Ele disse que está protegendo a soberania nacional. Impossível, porque O PCC e o Comando Vermelho exatamente são os que tiram a soberania do Estado brasileiro, com áreas liberadas no Rio de Janeiro, por exemplo, ou na Amazônia. Então, não é isso. E agora a gente está vendo que até uma facção estrangeira já entrou aqui. Então, não faz sentido, né, esse argumento. Né? O que a gente tem visto aí é o presidente falando mal da polícia, dizendo que o celular roubado, que a pessoa descobriu que comprou um celular roubado, que melhor não entregar na delegacia porque não dá para confiar. Melhor entregar no correio. Meu Deus do céu. Né? Tarcísio, em São Paulo, imediatamente tratou ontem de pedir desculpas à população que teve seus celulares roubados. Né? Pedindo desculpas e vai fazer tudo para devolver e para acabar com isso. É uma reação. Porque, afinal, todo mundo sabe, vocês que me ouvem sabem. Outro dia eu comentei que eu tive que deixar o carro do lado de fora do Senado, porque estava lá a entrega do livro do general Vilas Boas, o lançamento, e eu deixei o carro lá e esqueci o celular dentro do carro. Quando eu cheguei no Senado, eu disse, puxa, é melhor que me levem o carro que o celular vale muito mais, porque está tudo ali, está a vida toda da gente aqui, dentro disso aqui, todos os registros importantes. Então, o tamanho do valor de um celular. E o nosso presidente da República faz pouco disso. Bom, e só para encerrar, né, uma informação. Aquele jornalista Luan de Araújo, que estava com ordem de prisão porque ele não tinha pago a multa que ele devia por difamação contra Carla Zambelli através do Diário do Centro do Mundo, ele é aquele que ofendeu a Carla, ameaçou a Carla, a Carla foi atrás dele com a pistola na mão. Ele está respondendo processo ainda por causa disso, né? Mas ele acabou, se sentiu dono do mundo e difamou a Carla Zambelli, a defesa da Carla Zambelli, o advogado da Carla Zambelli entrou com processo contra ele, foi condenado a pagar a multa e não pagou. Aí o juiz determinou a prisão dele. Aí ele fez uma vaquinha e conseguiu pagar. Não sei se ele está desempregado ou o quê. De Brasília, Alexandre Garcia.
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0: Pois é, gente. E hoje tem, a gente volta a falar de futebol. Hoje tem final do Campeonato Municipal de Futsal. Final é hoje, a grande final, envolvendo Lion e o Lionzinho e Lacerda Jardim. Eles decidem hoje o título de campeão do Campeonato Municipal de Futsal. E aí, quem leva o título? Nós ouvimos os representantes das duas equipes. A gente começa aqui com o representante do Lionzinho, que dá o seu recado e convoca a torcida para essa disputa. Boa tarde.
13: Boa tarde, Silvaldo Miranda e todos os ouvintes da 99 FM. É uma satisfação estar convidando todos vocês para esse grande evento, que é a final do Campeonato de Futsal de Itamaraju, né, 2026. E uma alegria estar novamente nesse grande evento que é a final. Estamos disputando o terceiro título municipal, né, o bicampeonato. Então, nossa equipe é uma base que a gente já vem trazendo do ano passado, e aí, consequentemente, é um projeto que dá continuidade, é um projeto que a gente, claro que a gente tem naquele pensamento, o projeto só deu certo quando você conquista o título, mas a gente vê que, independente do título, a gente fez uma boa campanha ano passado, vem trazendo uma boa campanha esse ano, E um dos objetivos nossos é proporcionar grandes jogos, grandes espetáculos para o público. Consequentemente, a gente fazendo um excelente jogo, fazendo um excelente espetáculo, consequentemente, a gente vai estar chegando nas partes decisivas do campeonato, que é o que vai acontecer hoje a partir das 8h30 da noite. Então, convido todos os amantes, todo o público aí de Itamaraju para estar presente, que é um entretenimento esportivo. A gente sabe que o pessoal gosta e, de certa forma, é uma motivação para estar investindo ainda mais nesse esporte, que é o futsal. Então, que possamos as duas equipes fazer um excelente espetáculo, que quem ganha primeiro é o público e em segundo é a modalidade, que é o futsal. Né?
0: Tá certo, certíssimo, muito obrigado. Agora vamos ouvir o representante do Lacerda Jardim, o Dr. Ítalo, boa tarde.
14: Boa tarde, Sivaldo Miranda, boa tarde, ouvintes aí do seu programa. Aqui é o Dr. Ítalo falando, representante do Lacerda Jardim Futsal. Eu quero dizer que a nossa alegria é gigante de estar participando da festa da final. Como está sendo veiculado aí nos anúncios da liga, é o caçulinha da competição, primeiro ano que nós estamos participando. É a minha primeira vez montando um time de futsal para uma competição e já chegamos na final. Então isso é muito bacana. E o time está concentrado, o time está preparado. Nós estamos aí com uma excelente campanha, 4 jogos, 4 vitórias, um excelente saldo de gols. A gente sabe que nós vamos enfrentar um gigante. Realmente vai ser uma batalha de Davi contra Golias. Lions já é bicampeão do campeonato municipal, tem uma equipe fantástica, entra sem dúvida nenhuma como o grande favorito nessa disputa, mas o nosso time também é bem preparado, é bem postado e nós vamos, Sivaldo, jogar para ganhar. Lógico que jogo é jogado, né? E ali dentro da quadra são 5 contra 5 e a batalha vai ser duríssima. Tô muito confiante no nosso time, muito confiante no que nós estamos preparando e é só mesmo agradecer a Deus porque até aqui ele tem nos concedido a bênção de chegar. Um abraço a todos, parabéns a Cosme também, toda a sua equipe e que Deus abençoe a todos que estão envolvidos, abençoe nossa cidade, vai ser uma noite fantástica. Convido a todos para estarem conosco hoje lá no ginásio municipal a partir das 8h. Não percam, vai ser um grande jogo e uma grande final. Um forte abraço.
0: Muito bem, agora vamos ouvir o presidente da Liga de Futsal, o Cosme. Boa tarde, Cosme. E aí, como foi o campeonato em si? O que esperar dessa noite, Cosme? Boa tarde.
15: Boa tarde, Sivaldo. Boa tarde, ouvintes do programa Tribuna Popular. Sivaldo, chegamos à grande final do Campeonato Municipal de Futsal, uma realização do Instituto Descobrimento de Desporto, Liga de Futsal, em parceria aí fundamental com a Prefeitura Municipal de Itamaraju, e também com a Secretaria Municipal de Esportes, né? E destacar também as empresas Galileu Empreendimentos e Chacras Reserva do Campo, que nos ajudou muito aí com o material da premiação também, tá bom? Sivaldo, 8 times iniciaram essa competição, 105 atletas inscritos, foram 14 jogos, total vai ser 15 com a grande final de hoje. 88 gols marcados na competição, Sivaldo, e uma média de 6,3 gols por partida, né? Então, muitos gols no campeonato. Ao todo aí foram 53 cartões distribuídos aí entre amarelos e vermelhos, né? Uma média de 3,8 por partida. A artilharia do campeonato ainda continua com Ítalo Manchinha, do Itamaraju Futsal, com 7 gols, Milker Lacerda e Jardim, com 7 gols, e Ninho Xavier, da Lion Gin, com 7 gols também. Hoje, provavelmente vai desempatar, porque Ninho Xavier vai estar em quadra pela Lion Gin, e Milker vai estar em quadra pelo Lacerda e Jardim. Então tende a desempatar isso aí hoje, tá? Lacerda e Jardim tem a melhor campanha da competição. Lion Gin tem a melhor campanha da competição com 4 jogos, 4 vitórias, 17 gols a favor e 4 gols contra. Um saldo positivo de 13 gols, 6 cartões amarelos recebidos e nenhum vermelho. Lacerda e Jardim também está invicto na competição, então vai ser uma final inédita, eles nunca se enfrentaram. E também de 2 times que não perderam na competição, não conhecem derrota. Vão conhecer hoje, nem que saiba nos pênaltis. 4 jogos, Lacerda Jardim, 4 vitórias, 16 gols a favor, 8 gols contra, saldo positivo de 8 e 3 cartões amarelos, né? Lacerda Jardim é a equipe que tem menos cartões, é a mais disciplinada da competição. E Lion Gin com a melhor campanha em relação a saldo de gols, que tem um pouquinho a mais. Os jogos estão programados hoje para 8 horas, né? 8 horas da noite, Sivaldo, das 20 horas. Nós já vamos iniciar com a cerimônia de abertura. Às 19 horas, tem a preliminar do futsal Sub-17 de Itamaraju contra o Sub-17 da renovação, né, de Nova Alegria, da professora Daniele. Nós vamos estar tendo a preliminar. Esses meninos que vão jogar a preliminar hoje do Itamaraju Futsal são os mesmos que vão defender as cores de Itamaraju no domingo, dia 21, contra o Anápolis, lá na URBS 2, às 9 da manhã, disputando a vaga aí para ir para Salvador, né, jogar o Campeonato Baiano. Então vai ser uma noite incrível, incrível. E a gente conta com a participação de vocês, da imprensa, né? Sivaldo, dessa vez a gente quer você por lá, viu? Dá um jeitinho de estar lá com a gente. A festa vai estar bonita, os dois times estão correndo atrás da sua logística. Nós da organização, a partir de 1 hora da tarde, já vamos para o ginásio, ornamentação, preparar a festa. Hoje vai ser uma festa digna do torcedor de Itamaraju e que o futsal merece.
0: Muito bem, Cosme. Obrigado aí pelo convite. E vai realmente há uma expectativa enorme para essa decisão hoje do futsal aqui em Itamaraju.
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0: 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Final da edição de hoje do Tribuna Popular, temos um novo encontro com a notícia amanhã, meio-dia, às 5 da matina. O nosso encontro é com a boa música sertaneja no programa Canta Brasil. A partir das 14 horas da programação 99, tem Descontrolados. A todos uma ótima tarde de quinta-feira e até amanhã, se Deus quiser.
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32: Uma ótima quinta-feira para você que tá ligado aqui. Hoje, 18 de junho de 2026, vai começar o Ritmo Perfeito. As melhores músicas e, claro, dicas de saúde, beleza e bem-estar para você levar pra vida. Começando hoje com sucesso, Panda e Gustavo Lima, Calcinha de Renda.
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0: Gustavo Mioto pedido de socorro aqui no Ritmo Perfeito. E agora dicas do Bora Emagrecer.
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0: No início de uma mudança de hábitos, é comum ver os números da balança despencarem rapidamente. Porém, depois de algumas semanas, o peso parece travar. Esse fenômeno é o famoso efeito platô. Ele acontece porque o corpo é extremamente inteligente e se adapta à nova rotina. Como você está mais leve, o organismo passa a gastar menos energia para realizar as mesmas atividades do dia a dia. Para vencer o platô, é preciso calcular a rota, ajustando a dieta ou aumentando a intensidade dos exercícios.
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0: Dilcinho no Ritmo Perfeito, o que eu faço agora? Você continua ouvindo o Ritmo, que volta já já.
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3: 1:18.

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0: João Bosco e Vinícius com Gustavo Lima, Medida Protetiva. Vitor Clay também passou por aqui, Diego e Arnaldo, Zé Neto e Cristiano e muito mais. Aqui só tem sucesso, hein? Daqui a pouco, mais uma sequência incrível.
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1: Já estamos de volta. Ritmo Perfeito, Simone Mendes, Erro Gostoso.
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0: Fraso, Imperfeita, aqui no Ritmo Perfeito, final de mais uma edição, né? Olha só, o Ritmo volta amanhã. Um grande beijo pra vocês, a gente se fala, até.
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0: desconto.
1: A certeza miserável.
2: A nossa sociedade, a cultura humana destruída e permanece uma forma enlouquecida de convivência.
3: Que coisa absurda.
4: Entendeu?
5: Bota outro lá, meu filho.
6: O Pai, eterno e inefável, Deus infalível, Criador do Universo, das culminâncias do teu reino, do trono do teu poder, do alto qual os olhos temíveis, tudo descobrem, tudo bem. Abençoe teus filhos com saúde, luz e justiça, porque tua é toda glória para todo sempre, ó Pai. Que a paz seja com todos os meus filhos.
7: Toma juízo nessa cabeça.
8: Que viagem é essa?

0: Sim, a Vossa Senhoria fez a abertura e não me chamou, Michaela Joy.
1: O chefe chamou na tranca, que chegou a errar, né,
2: filho?
1: Ai, ladrão, bebeu o dinheiro da Raid.
0: Cala a boca, Michaela Joy, cala a boca. Vamos apresentar nossos senhores públicos, nossos descontrolados, né? Sua assanhada. E as pessoas estão assim, ansiosos. O que está acontecendo? Cadê a amiga? Cadê o Alce? Nós estávamos aqui, nós estávamos ali no RH, né, meu amor?
1: Nós não, você, vida. Nossa. Eu estava atarefada.
0: Você toma vergonha. Toma vergonha. Oh, nós por cá. E já aproveitando, Michaela, mande beijos, beijos, beijos pra nossa galerinha. Fica super à vontade, principalmente.
1: Madame Marotinho já estava preocupada. Cadê que aconteceu alguma coisa? Meu amor, tá bem? Tá, Macheira, tá bem.
0: O que é macheira antiga?
1: Macheira é rapariga, né?
0: Gente, você chamou a menina de quê, rapaz?
1: É só rapariga.
0: Cala a boca, bebê. Cala a boca, bebê. Ficaremos aqui nesse clima até logo mais. Até que horas, Michaela Joy?
1: 4:10.
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1: Bom, falou tão bonitinha, amiga. Gente, que potencial, bebê. 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
1: 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Micaela Joy, você tem um desafio a pedidos aí do nosso Polentinha do Arrocha. Micaela Joy, musiquinha. Segundo o nosso Polentinho, no final do celular 0974, vamos disputar no karaokê. Topa, Mica, fala aí.
0: Topado, topadíssimo, meu amor. Quando? Que dia? Lá ele.
1: Muito bem.
0: Sei lá, ele queria falar outra coisa.
1: Exatamente. Ô, né? Polentinha, Polentinha do Arrocha, se você for fazer e cantar um karaokê, no máximo 3 minutos, mande a sua cantoria. E claro...
0: Eu tinha que ficar ao vivo, meu amor.
1: Ao vivo?
0: Não é de lá, um aqui, outro acolá, não, meu amor.
1: Seria...
0: Ao vivo, ele cá, tete a tete.
1: Aqui? Você quer aqui no estúdio, na rádio?
0: Não, lá em casa.
1: Me bicho ignorante.
0: O programa é onde, meu amor?
1: É aqui.
0: É na sua casa?
1: Não.
0: Ah, já.
1: Então tem a possibilidade de ele sair do deslocamento da gruta dele e vir até aqui no estúdio?
0: Saia da toca, meu amor.
1: Então venha, já dado o recado pra você, Micaela Joy. E tem também o nosso grandão, bebê.
0: Ô, Max, hoje vai curtir hoje Silvano Charles, né? O homem bom já passou descendo pra lá. Era um eitarará.
1: Será?
0: Será? Lógico que vai, já comprar roupa. Porque não vem pra cá, a roupa vai usar lá em Prado. Muito dia que vai ser bom, vai ser hoje, tá? Eu não tô falando demais, eu tô falando a verdade. Que vai ser se é o Rodrigo Silvano Salles, meu amor.
1: Então tá bom, bora de música. Rolling Stones, boa tarde.

0: cantoria massa dessa do Rapa, ainda do Marcelo, Mar de Gente. Nós abrimos essa sequência bem bacana, bem legal, bem de ouro, né, grandão, o Max. E é o Max, né, que você tá, meu irmão, tranquilo? E esse coraçãozinho dá pra segurar a onda. E amanhã, sexta-feira, a partir das 21 horas e 30 minutos, em grandão, é, brother. Como diz aí aquele cidadão por nome de Galvão Bueno. Haja coração. Mas tem pessoa querendo dizer algumas palavras e gostaria muito que você tirasse a sua dúvida. Será que ele vai fazer isso, sim ou não? Por favor, fala pra gente.
1: Não sei vocês, mas eu tô com a leve impressão que Neymar vai meter um atestado. Sexta-feira.
0: Será?
1: Vai.
0: Será? Meu Deus. E aí, ô Max, será que o Neymar vai meter um atestado médico pra não jogar amanhã? Será que ele joga ou não joga? Diga pra gente.
2: Sei lá.
0: Meu pai, não é brincadeira coisa dessa não. Pois muito bem, esse é o nosso clima do nosso programa Descontrolados, com o principal tema de hoje, pra você interagir conosco pelo 3031-0099. Afinal de contas, estamos aí nesse momento de quinta-feira, dia do TBT, de nós lembrarmos de coisas boas, por que não? Não é verdade? E o nosso tema, simples e fácil pra você responder pra gente. Por favor, Paulo, prepara a trilha, muda a trilha, Paulo. O tema de hoje é o seguinte: o que você já teve no passado e que gostaria de levar para o futuro? Conta pra gente.
3: Vem!
0: Pode vir, pode interagir. Esse é o nosso contato. 3031-0099. Caso você queira ouvir de uma outra forma para sua memorização, diga pra gente.
4: Caro e gentil ouvinte Descontrolados, a partir de agora a sua participação está liberada pelo 7330-31-0099.
0: Muito bom, obrigado pela sua participação, interagir conosco aqui no nosso programa Descontrolados com Mika e Alce. Esse é o nosso tema. Você já teve no passado e que gostaria de levar para o futuro? Conta pra gente. Segundo o nosso grandão, o Max, diretamente lá do Paradinho do Siriaçuca, está prontito pra responder pra gente. Cara, o meu Super Nintendo e o meu PS2. É, bem interessante. É o que ele gostaria que ele teve no passado. Teve até uns incidentes aí com o seu Nintendo, né, Max? E ele gostaria muito de levar pro futuro, porque essas paradas aqui no futuro não vai rolar mais nada disso. O Nintendo, que já é a coisa ultrapassada, e o PS. Cara, que da hora. Eu até poderia comprar outros, mas não teria memória efetiva. Com certeza, Max. Com certeza. Muito bom. E você, Ronald, diretamente lá de Teixeira de Freitas. Tudo bom, Ronald? Ronald, conta pra gente, Ronald. O que você já teve no passado que gostaria de levar para o futuro? Esse é o nosso principal tema de hoje. E bora pra nossa rapidinha de informações. Fala pra gente.
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6: O primeiro capítulo da discografia de Silvano Salles. Silvano Salles, o cantor apaixonado, volume 1. Muito antes de se consolidar como um dos grandes nomes do Arrocha, Silvano Salles deu o seu pontapé inicial em carreira solo, com um disco que mudaria para sempre a história do gênero. Lançado simplesmente como volume 1, o álbum de estreia não foi apenas o primeiro capítulo de sua discografia. Foi o manifesto sonoro que definiu a identidade da sofrência e gravou, em 14 faixas inesquecíveis, a marca do cantor apaixonado no coração de uma geração. Nascido sob a estética pura dos teclados eletrônicos e das batidas cadenciadas cadastradas nos equipamentos da época, o volume 1 trouxe uma sonoridade crua e visceral. O ritmo dois pra lá, dois pra cá ganhava ali a sua roupagem mais sentimental, unindo a melancolia das antigas serestas com o apelo popular das feiras livres e dos carros de som. Silvano se despedia das bandas para colocar seu próprio nome na capa, apostando tudo em um repertório que conversava diretamente com o trabalhador e com o apaixonado de fim de semana. 14 faixas e nenhum erro, o que torna o volume 1 uma relíquia incontestável. é a sua sequência de músicas. É um daqueles raros álbuns em que não se pula uma faixa sequer. Clássicos absolutos abriram as portas para o sucesso de Silvano Salles como Sempre Te Amarei e o seu teclado inconfundível Na Entrada.

0: Muito Amor, a trilha sonora oficial das idas e vindas amorosas.
1: Pode amor, quem sabe esquecerá.
0: Da primeira à última faixa, o repertório funcionava como um manual prático de como traduzir a dor de cotovelo e melodia dançante. O legado do primeiro capítulo. Mais do que um simples registro fonográfico, olhar para trás e ouvir o primeiro CD de Silvano Salles é entender como a rocha ganhou as estruturas que possui hoje. O álbum estabeleceu um padrão de interpretação vocal e de arranjos que dezenas de outros artistas seguiram nos anos seguintes. O volume 1 permanece intacto, provando que a verdadeira sofrência não envelhece, ela se torna clássica.

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0: Gomes com a música Campo de Batalha, Cheira Morte, Guerreiros do Terceiro Mundo, ao som e pedido aí do nosso Deraldo, diretamente lá do Prado, sempre ouvindo, sempre curtindo a nossa sintonia. Obrigado, Deraldo. E uma ótima tarde para você e para todos da família, muito bom. E claro, já aproveitando, mandando aquele abraço todo especial aí para os nossos digníssimos amigos também que está curtindo e ouvindo em alto volume através aí do nosso contato. Vamos agora nesse exato momento para o nosso WhatsApp, Miquela Joy. Qual o contato, bebê?
1: 3031-0099-DDD73. Ó, Romário!
0: Romário Santos, lá de Itacaré. Romário, tá aí o nosso tema. Paulo enviou pra você o que você já teve no passado que gostaria de levar para o futuro. Segundo o nosso menino Ronald. Você viu a declaração de amor que falou pra você?
1: Pra nós, né, vida? Boa tarde, meus manos. Muito bom estar com vocês, né?
0: Não está. Tá assim. Boa tarde. Boa tarde, maninha. Muito bom estar com você, Miquinha.
1: Prazer, eu já falo, só na cama.
0: Que coisa feia.
2: Quente!
0: E é coisa rara ele soltar a voz, né? Ele é muito tímido pra voz.
1: Olha, ou a pessoa tem que ter uma voz bonita. Não adianta ser bonito e ter a vozinha de taquara rachada. Vamos ver a voz dele.
0: Por favor.
3: Ô, mano, boa tarde. Respondendo aí, boquete de vocês, sem dúvida nenhuma. Aquelas bombonieri, manja? As bombonieri?
0: Sim.
3: Jogando Nintendo, tomando tubaína e comendo biscoito recheado.
0: Caraca,
3: tá trembando mais.
0: Caraca, velho.
1: É, menino. Ele é Nutella, né? Bombonieri, menino.
0: Deixa o menino.
1: A gente veio mal, só tinha uns 4 videogames, velho. Só, as fitas vêm travando, tem que chupar a fita pra poder funcionar. Depois veio a Lan House.
0: Isso que ele gostaria de levar pro futuro. Bora repetir mais uma vez, bebê? Gostei. Gostou da voz dele, menino?
1: Gostei da voz.
0: A voz tem tudo a ver.
1: É, a voz bonita, ele também é bonito. Pelo menos um retrato, vamos ver pessoalmente. Que é o Alci mesmo, o pessoal, ai, que gatinho. Quando eu vi pessoalmente, fala, minhas, esse que é o Alci.
0: Nossa senhora, você é muito chato, velho. Na moral, pelo menos uma vez na vida, faz um elogio aqui pro seu neguinho.
1: Sempre, meu amor. Você me fala pros amigos. É muita gente boa. É feio. Mas gente boa. Coraçãozinho bom.
0: Amiga, eu vou falar agora.
1: Quem sabe que você é pirracento também? É ele lá da peixaria, né?
0: É
1: Luiz do Peixe.
0: Eu vou falar igual o nosso grande comunicador lá de Salto da Divisa. Vai se lascar, tá, amiga? Tá bom, bebê? Um abraço, Cláudio Maia. Por favor, repete de novo.
3: Ô, mano, boa tarde. Respondendo aí, boquete de vocês, sem dúvida nenhuma, aquelas bombonieri, manja? As bombonieri jogando Nintendo, tomando tubaína e comendo biscoito recheado. Ô, tá trembando demais.
1: Biscoito com um gosto de besouro, né, antigamente.
0: Não, mas era muito...
1: Mas você era playboy, vida. Eu comia daquele mais baratinho com um gosto de besouro.
0: Eu te entendo, meu Deus.
1: Playboyzinho é aquele lá, o passatempo, né, o chique da vez.
0: E na questão de Lindenberg, o homem do café, o homem que não sai da bolé,
1: ouvindo a gente. Responde pra nós, menino da boleia.
0: Vamos mandar aqui a nossa emboquete pra ele responder. Ô, Lindenberg, o que você já teve no passado que gostaria de levar para o futuro? No caso aqui do nosso S.S. Soares, né, bebê? Ele falou o quê, amiga? Que eu toquei Edson Gomes.
1: O banco de música não tá funcionando. É que tiraram muita música, bebê. Aí tem que tá pesquisando última hora, assim. Não atualizou nada ainda, né?
0: Pouca. Boca.
1: Eu tô mentindo.
0: Boca, Mica.
1: Mica. Respondendo, não está funcionando.
0: Ai, ai, ai. É, Mica, no caso dele, assim, pelo fato que nós já conhecemos muito tempo, né? Eu vou até repetir o nosso tema pra ele. O que ele já teve no passado?
1: Cabelo. Mas ele já vai ter de novo, vida. Pode, né?
0: Mas é artificial.
1: As banhas do café, né? Já tá terminando. Acho que termina amanhã, né? Eu acho que é a última... Último dia, amanhã.
0: Eu tava observando, assim, nas redes sociais, o cabelinho dele ficou meio crispinho, meio durinho. Era durizinho.
1: Mas é assim mesmo, vai que a gente vai ficando véia, né? Ó, meu caso, meu cabelo batia, era de manga, aquela franjinha bem menininha. Hoje tem que ir passando uns produtos pra ficar puxadinho. Igual de Ronald, né? Dizer ele que é natural, mentira.
0: Mentira.
1: Seria o formol puro.
0: Cara, e falar em cabelo natural, Miquela, já vamos mudar a trilha. É, você sabe que eu lembrei do passado nesse exato momento. Que eu vou levar pro futuro, que acredito que no futuro não vai ter mais isso. SS.
1: Vigia, menino. Ai, fiquei com vergonha. Sou de família. Credo.
0: Ó, tá rolando o clima, viu? Tá rolando o clima. Mica, uma coisa que eu levaria pro passado, né? Era justamente esse tipo de penteado pros piões, as lendas andarem à vontade.
1: Depois aqui. Da cachaçada, ele meteu o cabelo pra ficar com a cara de sério, pra reconhecer ele na rua, né?
0: Gente, que diacho.
1: Tá
0: aí?
1: Preparado pra amanhã, vida?
0: Olha o tamanho da testa do homem, Mica.
1: Ei, lapada, testudo. Parece na Helenice, testudinha, né, que a bichinha tem?
0: Cala a boca, Micaela Joy. Rapaz, o que a digníssima senhora esposa de Portela viu nesse homem que, uma, além das pernas, que é fina e cheia de perebinha?
1: Posso falar o que ela viu, né, vida?
0: Ó o horário, nós temos coisas. Menino, deixa de agonia. Dá uma sossegada nessa turma.
1: Viu a mesma coisa que aquela menina viu em Vini Júnior, né?
0: Pois é.
1: A terceira perna.
0: O Bruno Portela, diretamente da onde, Mica?
1: New Johnson.
0: Bruninho, o que você já teve no passado que gostaria de levar para o futuro? Conta pra nós. 3031-0099.
1: Fala, Bolelinho.
0: Ele falou o quê, bebê?
1: O peso da responsabilidade. Na juventude, a gente não tinha esse peso, essa pressão. Queria trazer para o presente e o futuro. As coisas eram mais leves. Com certeza, ficando mais difícil. E agora o pessoal tá aprendendo a pular agora, negócio de com aquela corda velha lá, que eu não sei nem falar o nome. Agora assisti um vídeo de um coroinha, foi pular também. Picou na pilaça. Aí perguntaram, morreu. Eu falei, não, tá? Só foi um susto.
0: Só foi um susto.
1: Eu quero aventura dessa, minha aventura. Antigamente era, sabe o quê? Apertar a campainha e sair correndo.
0: Se jogou, né, Micaela Joy? 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
0: 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E o nosso Deraldo, que pediu esse clássico do Edson Gomes, Guerreiros do Terceiro Mundo, obrigado. É o nosso Tavares, nosso ouvinte assíduo, lá do Paradinho Doce de Açúcar, confirma, bebê?
1: Confirmadíssimo.
0: Pronto, ô, Lindenberg, responde pra gente, Lindenberg. O que você já teve no passado que gostaria de levar pro futuro? Esse é o nosso principal tema de hoje. Bebê, eu quero o din-din, eu quero grana, por favor, mais informações pra mim, sem burocracia, dinheiro vivo na hora pra quitar e pagar as minhas dívidas. Sendo aprovado,
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0: Mandou bem, Micaela Joy. Ô, Max, essa é pra você, ô, Max.
4: A rodada da Copa do Mundo. Messi fez 3 gols. Mbappé fez 2 gols. E o Neymar fez 1 filho.
0: menino Ney pro Max. Botamos já, não saiu daí, crianças.
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0: Muito bem, Micaela Joyce, estamos de volta com o nosso Descontrolados, né, Frota?
1: Mais.
0: Pronto, um tiro pra toda a negatividade, pra tudo que é de energias não muito legais, de chicote mesmo, e que só vem é só a preciosidade, só energia, só vibe, tá ligado? Melhoras aí pro nosso grandão com o seu popuzão, né, bebê?
2: Mas a língua é continua de serpente, né?
0: Claro, bebê. Bem ativo a linguinha do caboclo.
2: Se for linguada assim,
0: vamos botar aqui pro nosso Bruno Portela. Brunão, fala com a gente, boa tarde.
3: Com certeza, meninos. Eu levaria do passado pro futuro. Aquela tranquilidade na mente, aquela paz, não tinha responsabilidade, né? No tempo também não tinha esse negócio de qualquer coisa, você ficar ruim, pegar ansiedade, depressão, essas coisas. Levaria isso.
0: Isso pro futuro. Muito bem, muito bem. Já o nosso científico lá para aquelas bandas do São Paulinho, por gentileza, Micaela Joy.
2: As amizades verdadeiras, as simplicidades, a cultura simples e modesta, que pessoas viviam sem muito alarde, exibicionismo. A cultura de um povo é bem dinâmica. Ela está em constante mudança, a qual temos que adequar. Manoel Messias, de São Paulinho. Família.
0: Ei, um abraço pra você. Obrigado, obrigado, obrigado, obrigado.
2: Eu lembrei do grupo de Manoel News, né? Uma pessoa falou assim... Tô vendo mais a rocha do que forró. Estão acabando com o folclore nordestino. Falei, folclore? Falei, a cuca vai estar lá.
0: Nossa senhora.
2: Ele quer dizer a cultura nordestina, né?
0: Caramba, velho, difícil, viu? Que dificuldade, né, Micaela Joy? Que dificuldade. Mas, em falando que hoje é quinta-feira, Giro TBT, nada melhor do que nós lembrarmos como era antigamente. Você lembra, Lindenberg? A situação era mais ou menos assim. E estamos vivos. Ouça, por favor.
4: Amiga. Ô, minhas amigas, eu tava pensando aqui, viu, que a nossa geração só tá aqui hoje porque a gente escapou. Porque eu acho que os nossos pais, eles não tinham muito comprometimento com a vigilância sanitária, né? Se a criança não comia, qual era o mais simples de dar? Ah, toma um biotônico Fontoura, né? Mas a nossa mãe, não. Ela pegava, tinha um biotônico Fontoura, tinha emulsão Scott, ela fazia uma misturinha e dava na sua boca. Não era uma misturinha qualquer, né? Não era tipo, ah, vou na manicure aqui, vou fazer uma misturinha de maçã do amor e rebu. Não é. Era com a saúde que ela fazia. Mas de uma forma ou de outra funcionava, né? Porque, ó, emulsão Scott com biotônico Fontoura. Até hoje tá aqui, ó, esse bração da bichona, repara. Uma vez eu tomei uma cartela inteira de AS igual confeito. A gente fazia isso, era gostosinho. Quando a minha mãe viu que eu tinha acabado com a cartela, ela falou assim, aí pelo menos não engrossa o sangue nunca mais. Repare. E a gente não tinha muito espaço pra ter frescura, não, né? Outro dia eu vi meu irmão dando remédio pra minha sobrinha falou, ai, pai, eu vou vomitar. E ele falou, ah, vamos esperar um pouquinho, repara. Aí na hora que eu dizia que eu tava vomitando, meu pai falou, se vomitar, vai tomar remédio com vômito com tudo. E aí eu tomava e não vomitava. Fora os remédios de piolho, né? Que não tinha um específico.

0: científico aí usava os que matava formiga, barata, porque, né? Tem tudo a ver. Quantas caixas de epoclé eu já sequei? Não parava um epoclé na farmacinha da minha casa. A gente fazia esse monte de coisa e nunca passamos mal. Hoje em dia a gente não pode levantar rápido que nós tonteia. Se a gente comer uma banana podre, a gente passa o dia todo no banheiro com caganeira. Tem que pedir atestado pra não ir trabalhar. Nossa, os chaveia mole, tá muito mole, meus amigos.
1: Eita, era isso tudo que nós iríamos, temos que levar pro futuro, né, Michaela Joy? Essas paradas que hoje não pode isso, não pode aquilo. Caraca, véi, que loucura essa modernidade de hoje. E tudo a ver com o nosso tema pelo 3031-0099. Para você que acabou de ligar o seu rádio, o que você já teve no passado que gostaria de levar para o futuro? E falar em futuro, Michaela Joy, fala um pouquinho pra gente, por gentileza, meu anjo, do plano FASAF.
2: Só se for agora, agorinha, meu lindo. Gente, você que está ouvindo o programa Descontrolados, nos 99.7 FM do seu rádio, muito obrigado pela audiência. 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
1: Plano FASAF, Michaela Joy Paulo, trazendo informações pra gente bem precisa. Fumaça do cigarro chega até na bexiga, expõe todo o corpo da doença. É o que nós vamos saber a partir de agora aqui no nosso Descontrolados.
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1: Obrigado, Paulo. A fumaça do cigarro começa a provocar danos no corpo assim que entra pela boca e pelo nariz. Imagina esse narizinho de chapoca que eu tenho, né, vida? Embora o pulmão seja o principal porta de entrada para os tóxicos, o risco não fica restrito ao sistema respiratório. As substâncias tóxicas do tabaco atravessam barreiras do organismo, chegam ao sangue e circulam por diferentes órgãos e podem ser eliminados pela urina, mantendo contato com tecidos como a parede da bexiga. Segundo o Instituto Nacional de Câncer, o tabagismo tem relação a vários tipos de câncer e é responsável por cerca de 90% das mortes por câncer do pulmão. O órgão também aponta como o tabaco a que mata mais de 8 milhões de pessoas por ano no mundo, sendo cerca de 1,5 milhão em exposição de não fumantes à fumaça. Que loucura! No Brasil, o impacto também é alto. Dados do INCA indicam que 477 pessoas morrem por dia por causa do tabagismo. O custo anual dos danos provocados pelo cigarro no sistema de saúde e da economia chega a 153,5 bilhões de reais, incluindo 67,2 bilhões em custos médicos diretos. É, compadre, aí vem aquela conversinha, eu não trago, mas mesmo assim a parada tá fazendo um estrago, né, Mica?
2: E aquele povo fica chupando pendrive, né, e tirando onda, acha que tá bonito chupando pendrive.
1: Continue, obrigado, Paulo, pelas suas informações, obrigado,
2: coisa
1: Paulo.
2: Coisa boa, né, menino, pra fazer.
1: horário, Mica, pelo amor de Deus, bebê. Ele está na sintonia, ou diretamente lá de Itacaré. Tem vontade, Mica, de conhecer Itacaré, essa praia belíssima?
2: Vejo pelas fotos, né, muito linda a cidade.
1: Sim. E se você receber um convite aí do, e aí, parceiro, nosso Romário, lá pras bandas de Itacaré, você iria passar alguns dias com seu
2: esposo? Sim, um feriado.
1: Ou você levaria ninguém e encontraria com ele pra curtir as belezas naturais? Ou levaria...
2: E linda e fina, meu amor. Fina não, né? Que eu tô meio gordinha.
1: Ainda bem que você...
2: Pelo menos aceito. E você, peito de maromba?
1: Cala a boca, Mica, cala a boca. Vamos ouvir a opinião do nosso digníssimo Romário. E aí, parceiro, fala pra gente.
4: Respondendo a emboquete de vocês aí, o que eu gostaria de levar para o futuro era a simplicidade da roça. E na época que eu morava em Itamaraju, no interior, era uma paz, tranquilidade, era uma coisa muito boa.
1: Pô, ele tá na vibe boa pra caramba lá, tranquilo, né, Mica?
2: Neném.
1: Pô, que bom. Aí, ele falou o que, bebê? A mulher viu.
2: A mulher viu o molho em mim, puro dendê. Deu caganeira, né? Que dendê demais da caganeira.
1: É que eu falei assim, por que a digníssima esposa de Portela viu nesse testão, nessas pernas finas, cheio de perebinha, cheio de calo, né? cala a boca. Demônio da garoa. Meu Deus. Ai, pintar esse cabelo de preto, menino.
5: Repita.
1: Mica, fala pra gente, agora são 3:37.
2: Repita.
1: 3:37. Beijo super carinhoso, por favor, Micaela Joy.
2: Pra Bela, pra Helenice, pra o Max, pra Andrew. Obrigado pela audiência, vida.
1: E salve de positividade pra essa galera toda. Ei, Sofie Bence.

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7: Miquita, quanto tempo você não recebe uma picada de uma mutuca nesse corpo loiro que você tem? Não entendi.
8: Graças a Deus, tem muito tempo, mas eu matava muito mutuca.
7: É, Mica?
8: As miseráveis.
7: Rapaz, que trem chato aquilo. Receber uma mutucada e ela só escolhe justamente as pessoas, os visitantes, né? Oh,
8: sangue novo, né? Aí pega um sangue de alcoólatra, ela se lasca, né?
7: Verdade.
8: Lá em casa é pichichica.
7: É?
8: Yeah.
7: Ouça só, bebê.
9: Pronto. Eu amo a natureza, pai, mas passa esse off, pelo amor de Deus, porque os insetos são de fuder. Pronto, pai, a natureza é uma delícia, o jeito que ela abraça a gente, do jeito que a natureza suga a gente. Essas mutucas, demônias, não é nada fácil, não. Ninguém convidou elas aqui. Por que que existe a mutuca, babá? Só pra alimentar a lagartixa, só se for, né? Porque pica a gente num ódio, pai. Ela pica numa raiva, assim, entendeu? Se só picasse boazinha, entendeu? Mas não, babá, pica doído. Então, essa mutuca lazarenta, eu quero que morra essa demônia do inferno.
7: Pronto. Né, bebê? Voltando pro nosso principal tema de hoje, na última sequência do nosso Descontrolados. Tá ele, bebê.
8: Ah, abraço pra Deraldo, né? Não sei se você já viu lá.
7: Sim.
8: Tá, abraço. O que, que aquela bicha queria, menino?
7: Ouvir Edson
8: depois,
7: Gomes.
8: Depois botou obrigado.
7: Edson Gomes.
8: Eu tive o retrato dele lá, né? Eu te mostrei.
7: Positivo, bebê. Positivo, positivo. E aí o nosso digníssimo amigo Polenta do Arrocha. O que você já teve no passado que gostaria de levar para o futuro? Segundo o nosso Polentinha do Arrocha está respondendo.
10: O que eu tive no passado e quero levar para o futuro, boa tarde a todos aqui, é o Polenta. As matérias do currículo escolar que tiraram EMC, Educação Moral e Cívica, OSPB, Organização Social e Política do Brasil, com conteúdos de reais valores. Estamos vendo aí a grande inversão de valores. É também falta dessas matérias. E por que não religião? Somos um país cristão, por que não uma religião light, uma religião sem proibição, uma religião sem forçar nada, uma religião sem partir a cabeça de ninguém e colocar a história de Cristo lá dentro? Por que não? É isso que eu quero levar para o futuro, é isso aí.
7: Nossa, até que
8: interessante,
7: enfim,
8: né?
7: Ele conseguiu dar uma engatada legal, né, Mica?
8: Essa matéria, a sua favor, uma religião sem crença. Porque se botar um evangélico, você vai puxar pro lado, evangélico católico, para outro. E se botar na macumba, ninguém bota também, né? Então, eu tenho um negócio neutro.
7: Um negócio neutro. E nós temos um convite, carinhosamente, respeitosamente, para você, Miquela Joy. Segundo o nosso Romário, convidou você para passar um final de semana para
8: ver o pôr do sol em Itacaré, olha. Isso é na beirada do rio. E mais embaixo é encontro com o mar, né, menino? É. Olha, breve vida, fazer um trisal aí em Itacaré, na beirada desse rio, pegando peixe. Aí tem barriguda?
7: Você tá saindo aqui pra comer barriguda, amiga, em Itacaré. Oh, meu Deus.
8: Eu pescava barrigudo no fundo do árvore, lá naquele esgoto. Acho que até hoje tem aquele esgoto ali, né?
7: Bicha pobre, sai daqui pra comer. Menino, tem que ser uma coisa.
8: Você é baga africano, né, idiota?
7: É que o filézinho é uma delícia, mano. O peixinho é tão desprezado. Então você levaria de boa?
8: E você faz a coisa boa, sim, com certeza. Sim. Tem mais uma pessoa aí, quem é? Tia. Olha, Tiago Construtora, miserável.
7: Isso, muito boa tarde.
11: Boa tarde, Nariz Chapoca. Boa tarde, Mica, Biba Doida. Deixa eu lhe falar, você falou que eu tô com o número do seu Pix aqui, rapaz. Eu tinha no outro número.
7: Então passa, Mica. Passa, bebê.
8: Vou te passar agora, meu amor. Meu lindo, meu gostoso.
7: Oh, não, faz isso não. Meu pai do céu. Micaela Joy. O Bocão tá mandando aquele abraço todo especial pra você, viu, Mica? Ele gosta muito de você e pra você dar uma passadinha lá, viu, Mica? É gelada, viu, bebê?
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8: O que é responsável tá falando, menino?
7: Menino, então, segundo o nosso construtor.
8: Aí tem, pra mandar R$2,50.
7: Nossa senhora, será?
11: Falou de Pix, agora todo mundo é meu lindo, é meu gostoso, É tudo pra você, né? É só a palavra PIX pra você. Você ama todo mundo.
8: Nada a ver, meu lindo. Oh,
7: construtor, você falou tudo, tá entendendo?
8: Eu não entendi, tá entendendo? Menino, você é lindo mesmo, eu vi seus retratos.
7: Pois, eu tô uma vergonha, Mica.
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0: Olha.
1: Gostei da dancinha, viu, vida?
0: Oi.
1: Gostei da dancinha, tá casada?
0: É verdade. Mais uma vez o Polentinha quer uma confirmação da sua pessoa. Iremos disputar o no karaokê, você?
1: Amanhã não, que eu estou gripadinha, meu amor. Bora marcar pra semana que vem, tá, vida?
0: Assunta. Aí, viu, Mica? Você falou que ele é totoso. E aí, de repente, vai que surte um efeito na sua aleatória, sua
1: chave. Já pensou?
0: Né, vida? Amanhã, sexta-feira, nós estaremos de volta, bebê.
1: A partir das 14 horas, no 99.7 FM do seu rádio.
0: Salve pra todos pela atenção, pelo carinho. E claro, vamos aproveitar aí esta tarde, início de noite, com um pensamento positivo, que todas as coisas irão dar certo e vai dar certo, com fé em Deus. E a todos uma belíssima, ótima tarde. Fica com mais uma sequência de Rapidinho.
1: Tchau, gente!
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4: Sim, senhor!
5: 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Acabou ou começou?
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0: 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As notícias do governo federal que movimentaram o país no dia de hoje.
1: Olá, boa noite.
2: Boa noite para você que nos acompanha em todo o país.
1: Quinta-feira, 18 de junho de 2026.
2: Vamos ao destaque do dia, saúde em casa.
1: Governo do Brasil lança programa de atenção domiciliar à pessoa idosa, o PAD Brasil.
2: Equipes vão atuar junto com os profissionais de saúde da família para atender em casa os idosos e diminuir a necessidade de hospitalizações.
1: E mais 21 cidades pequenas vão receber o programa Melhor em Casa, que leva atendimento contínuo do SUS no domicílio. Pablo Mundim.
3: O atendimento é destinado principalmente a pacientes que receberam alta hospitalar, mas ainda precisam de acompanhamento intensivo para recuperar movimentos, autonomia e independência.
2: E ainda, direitos de crianças e adolescentes.
1: Combate ao trabalho infantil teve mais de 10 ações de fiscalização em 2025 e retirou mais de 4.300 crianças de condições laborais inapropriadas.
2: Por outro lado, o trabalho legal para jovens aprendizes cresceu e chegou a 726 mil contratos ativos.
1: E nós vamos falar também de combate às casas ilegais de apostas.
2: Operação Conto da Sorte mira em esquema de bets irregulares e pode ter movimentado 50 bilhões de reais em 3 estados. Nas e Brum.
4: Segundo as investigações, além de movimentação financeira incompatível com rendimentos declarados, existem indícios de lavagem de dinheiro e sonegação fiscal.
1: Hoje na apresentação da Voz do Brasil, Mariana Jungmann e Luciano Seixas.
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1: A Receita Federal coordena uma operação para investigar empresas que atuavam de forma ilegal no mercado de apostas, as chamadas bets.
2: A suspeita é que o grupo movimentou cerca de 50 bilhões de reais em esquemas de fraudes em 3 estados.
1: Entre os crimes apurados estão sonegação e lavagem de dinheiro.
4: A Operação Conto da Sorte foi realizada nos estados de Pernambuco, Ceará e São Paulo. E nesse primeiro momento, foca na obtenção de documentos e provas. Para isso, foram cumpridos 14 mandados de busca e apreensão. A investigação começou após a Secretaria de Prêmios e Apostas do Ministério da Fazenda fazer uma análise técnica numa autarquia criada pela Prefeitura de Bodó, no Rio Grande do Norte, que autorizava o funcionamento de empresas de apostas. A autarquia foi fechada por determinação do Supremo Tribunal Federal, mas as bets ilegais continuaram atuando. De acordo com o ministro da Fazenda, Dario Durigan, a movimentação ilegal pode chegar a 50 bilhões de reais.
5: A gente identificou um grupo de 37 empresas que atuavam no ramo das bets ilegais. Houve uma movimentação a princípio de 50 bilhões de reais. Essa é uma das várias operações que serão feitas para combater bet ilegal, rigor total, tolerância zero, melhor dizendo, com as bets ilegais.
4: Segundo as investigações, além de movimentação financeira incompatível com rendimentos declarados, existem indícios de lavagem de dinheiro e sonegação fiscal. Na ação, os agentes estão apreendendo documentos, celulares, computadores, dinheiro em espécie e passaportes dos envolvidos. A operação envolve 9 auditores fiscais, 6 promotores de justiça, 10 servidores da Receita Federal, além de 28 policiais civis e militares. Reportagem Nazi Brum.
2: Para garantir a vida de meninas e mulheres, o governo do Brasil tem implementado diversas ações integradas de prevenção, fortalecimento das redes de proteção e punição dos agressores.
1: E os resultados começam a aparecer. Os meses de abril e maio apresentaram redução de feminicídios no Brasil.
6: O número de feminicídios no país caiu nos meses de abril e maio deste ano, quando comparado ao mesmo período de 2025. Nesses 2 meses do ano passado, 262 mulheres foram mortas por machismo, possessividade dos companheiros ou outras razões relacionadas ao simples fato de serem mulheres. Nesse ano, foram 232 mulheres assassinadas nessas condições, uma redução de 11,45%. Em fevereiro, uma iniciativa do governo federal mobilizou os 3 poderes, executivo, legislativo e judiciário, para lançar o Pacto Nacional Brasil contra o Feminicídio. Na avaliação do secretário nacional de Segurança Pública, Chico Lucas, ações como essa contribuíram para que o Brasil apresentasse uma tendência de queda após 2 anos seguidos de aumento desse crime.
7: Quando há a consolidação dos dados de janeiro a maio, a queda é da ordem de 0,47, o que mostra uma reversão da tendência de aumento e agora nós estamos, de fato, tendo uma diminuição do número de feminicídios.
6: Também está em andamento a Operação Mulher Segura, coordenada pelo Ministério da Justiça e Segurança Pública, em parceria com o Ministério das Mulheres, secretarias estaduais e municipais e as forças de segurança. A ação tem como objetivo cumprir, até o fim do ano, todos os mandados de prisão em aberto por crimes contra as mulheres. O secretário nacional de Segurança Pública, Chico Lucas, ressaltou os principais números da operação, que já está na segunda fase.
7: Só no mês de março e abril foram 6 mil prisões realizadas daqueles que descumpriam medidas protetivas ou tinham mandado de prisão em aberto. E as operações continuam. Na fase 2, agora no mês de junho, os 15 primeiros dias, já cumprimos centenas de mandados de prisão e fiscalizamos por milhares de agentes policiais as medidas protetivas de urgência.
6: Nos primeiros 3 meses desse ano, o Ligue 180, Central de Atendimento à Mulher, registrou um aumento de 24% nas denúncias de violência contra mulheres e 14% nos atendimentos, quando comparado ao mesmo período do ano passado. Reportagem Natália Koslick.
2: O Ministério da Saúde está ampliando os cuidados domiciliares no Brasil.
1: Foram habilitadas novas equipes do programa Melhor em Casa, que vão apoiar a reabilitação de pacientes.
2: Hoje, mais de 1.000 municípios já são beneficiados pelo programa em todo o país.
3: Depois de uma internação, o desafio nem sempre termina quando o paciente recebe alta. Para quem precisa de reabilitação e acompanhamento especializado, sair de casa pode ser difícil e muitas vezes inviável. É o caso do Carlos Henrique, que sofreu uma parada cardiorrespiratória e desde então precisa de cuidados contínuos. A esposa, Luciene Sibela, conta como o atendimento domiciliar fez diferença na rotina da sua família.
8: Eu acho que a primeira palavra que me vem é segurança. Segurança de saber que você não está só e que você está com profissionais que vai te apoiar. Você veja hoje, eles chegaram aqui e já resolveram muitas coisas, né? E isso para nós é uma segurança muito grande, saber que você pode contar.
3: Para ampliar esse cuidado e reduzir as dificuldades enfrentadas pelas famílias, o Sistema Único de Saúde está fortalecendo o atendimento domiciliar realizado pelo programa Melhor em Casa. Foram habilitadas novas equipes multiprofissionais especializadas para apoio à reabilitação, que vão atender 21 municípios com menos de 20 mil habitantes. São profissionais de diferentes áreas da saúde. O coordenador-geral de atenção domiciliar do Ministério da Saúde, Tarcísio Nema de Aquino, explica que tipo de cuidados serão oferecidos.
9: Então é fisioterapeuta, terapeuta ocupacional, fonoaudiólogo, cirurgião dentista, farmacêutico, psicólogo, assistente social, nutricionista. Então são profissionais que integram a equipe para levar a reabilitação, né, a recuperação do paciente, o cuidado de nível especializado dentro do domicílio.
3: O atendimento é destinado principalmente a pacientes que receberam alta hospitalar, mas ainda precisam de acompanhamento intensivo para recuperar movimentos, autonomia e independência. O cuidado também ajuda a evitar novas internações e garante a continuidade do tratamento perto da família, explica Eliana Peixoto, fonoaudióloga da equipe de atendimento em Brasília.
10: A gente faz esse atendimento dando qualidade de vida para o paciente, melhorando a condição de atendimento dentro da família, ajustando a vida daquela família com aquela nova realidade de paciente, né, acamado, instruindo. A nossa atividade dentro do lar do paciente é uma atividade de educação continuada.
3: A expansão das equipes do Melhor em Casa contou com investimento anual de R$3.400.000. Hoje, mais de 1.000 municípios já são beneficiados pelo programa em todo o país. Reportagem Pablo Mundim.
1: E como ouvimos aí na reportagem, o programa Melhor em Casa é fundamental para diminuir a hospitalização de pacientes em todo o país.
2: Mas o governo do Brasil identificou uma lacuna no cuidado continuado de uma parcela específica da população, os idosos.
1: Atualmente são 36 milhões de pessoas idosas, sendo 3 milhões com dificuldades de locomoção ou que têm restrição para sair de casa. Isso representa 10% da população idosa.
2: E para garantir um envelhecimento saudável, o Ministério da Saúde lançou hoje o Programa de Atenção Domiciliar à Pessoa Idosa, o PAD Brasil.
1: O investimento será de R$163.200.000 em 2026, com projeção de mais de R$329.000 no próximo ano.
2: Na prática, o programa vai funcionar com equipes multiprofissionais, trabalhando em conjunto com as equipes de saúde da família.
1: O ministro da Saúde, Alexandre Padilha, detalhou como essas equipes vão atuar para dar suporte a pacientes e aos seus familiares.
11: Essas equipes vão lá, vão cuidar desse idoso que está acamado. Elas têm uma relação direta com os médicos da família e comunidade, com os profissionais da atenção primária em saúde, mas passam a ter o papel específico de, todo dia, pegar o automóvel do programa, visitar o idoso acamado. Ou seja, com isso você consegue colocar mais um time para dar conta dessas visitas ao idoso acamado, que muitas vezes não sai de casa, não tem condições de sair de casa, muitas vezes o cuidador tem que ficar o tempo todo com ele lá. Então essas equipes vão fazer essas visitas, orientar melhor o cuidador, também cuidar do cuidador de uma certa forma.
2: Além do PAD Brasil, também foi lançada a Caderneta Brasileira da Pessoa Idosa.
1: O documento já está disponível em formato digital dentro da plataforma Meu SUS Digital, integrada à conta gov.br, e permite o acompanhamento dos dados de saúde do idoso.
2: Pesquisadores e startups da área de saúde agora contam com um novo guia para ajudar a transformar tecnologias em soluções disponíveis no SUS.
1: Os dispositivos médicos fazem parte da rotina dos serviços de saúde e incluem desde curativos e ataduras até próteses e tecnologias com inteligência artificial.
2: Atualmente, existem mais de 2 milhões de tipos diferentes desses dispositivos no mundo.
1: Segundo o Ministério da Saúde, o avanço tecnológico amplia as possibilidades de atendimento e contribui para melhorar a qualidade de vida dos pacientes.
2: A publicação reúne orientações sobre financiamento, pesquisa, desenvolvimento, regulação e incorporação dos dispositivos na rede pública de saúde.
1: O material está disponível gratuitamente para consulta em gov.br/saúde.
2: As ações de combate ao trabalho infantil alcançaram o melhor resultado da última década.
1: Mais de 4 mil crianças e adolescentes foram afastados dessa condição, especialmente as que estavam mais vulneráveis.
12: No Brasil, o trabalho infantil é proibido de forma geral para quem tem menos de 16 anos. Quem tem mais de 14 anos pode atuar, mas na condição de aprendiz. Para fazer cumprir a lei, os órgãos de fiscalização brasileiros têm trabalhado cada vez mais. Em 2025, 4.318 crianças e adolescentes foram afastados do trabalho infantil no Brasil. É o melhor desempenho dos últimos 10 anos, resultado das mais de 10 mil ações de fiscalização realizadas pelos auditores fiscais do trabalho. Os primeiros 4 meses de 2026 demonstram a continuidade desse trabalho, como explicou o coordenador de erradicação e fiscalização do trabalho infantil, Roberto Padilha.
13: Os dados parciais de 2026 apontam mais de 1.100 crianças e adolescentes afastadas do trabalho infantil, dados parciais até abril. Nesse mês de junho, estamos realizando um grande operativo nacional de combate ao trabalho infantil. Já estamos recebendo dados da fiscalização em diversos estados e com certeza teremos realmente um aumento nesses números de crianças e adolescentes retirados do trabalho infantil.
12: O foco é o combate aos casos mais graves. Esse trabalho é um esforço integrado do governo federal com redes de proteção social, conselhos tutelares e instituições parceiras. E as ações vão além de tirar as crianças e adolescentes de situações de trabalho. Elas garantem o direito básico dos menores de 18 anos de crescerem e se desenvolverem, livres de exploração ou violência. Michele Antunes, líder de projetos de uma fundação que luta pela defesa dos direitos da criança e do adolescente, explica a importância dessa medida.
14: A criança, ela precisa estar na escola, ela precisa estar brincando, ela precisa estar se desenvolvendo de uma forma muito saudável. Então, quando ela está dentro desse ambiente do trabalho infantil e sofrendo essa violação, consequentemente ela vai ter sim um desenvolvimento extremamente prejudicado e ela vai estar muito mais vulnerável a sofrer outros tipos de violação, outros tipos de violência, né?
12: Para denúncias de casos de trabalho infantil, o Ministério do Trabalho e Emprego disponibiliza um canal exclusivo, o sistema IP Trabalho Infantil, que pode ser acessado pelo endereço iptrabalhoinfantil.trabalho.gov.br. Reportagem Márcia Fernandes.
2: E é sempre bom lembrar, denúncias de casos de trabalho infantil também podem ser feitas pelo Disque 100, que é o canal de denúncias de violações de direitos humanos oficial do governo federal.
1: O presidente da República em exercício, Geraldo Alckmin, vetou integralmente o projeto que instituía o contrato do primeiro emprego.
2: Na prática, a proposta reduzia encargos trabalhistas e previdenciários para empregadores que contratassem jovens entre 18 e 29 anos sem experiência formal no mercado de trabalho.
1: De acordo com o veto publicado hoje no Diário Oficial da União, o projeto de lei era inconstitucional e contrariava o interesse público na formação educacional de jovens.
15: O presidente em exercício, Geraldo Alckmin, vetou integralmente o projeto de lei que criava o chamado contrato do primeiro emprego para jovens de 18 a 29 anos. A mensagem de veto foi publicada no Diário Oficial da União desta quinta-feira, 18 de junho. Segundo o governo federal, a proposta previa jornada de até 44 horas semanais, o que contraria a defesa da redução da carga horária de trabalho e dificultaria a conciliação entre emprego e estudo. O texto também concedia benefícios tributários e previdenciários aos empregadores, sem oferecer garantias adicionais aos jovens trabalhadores. Outro argumento apresentado é que a medida poderia desestimular a contratação por meio da lei da aprendizagem, considerada uma das principais portas de entrada para o mercado formal de trabalho. De acordo com o Ministério do Trabalho e Emprego, mais de 6 milhões de jovens já foram beneficiados pela modalidade nos últimos 26 anos. Em março deste ano, o país registrou mais de 700 mil contratos ativos de aprendizagem, o maior número da série histórica. Lucília Araújo para a Voz do Brasil.
2: Pois é, como nós acabamos de ouvir na reportagem de Lucília Araújo, a lei de aprendizagem profissional é a principal porta de entrada para jovens sem experiência no mercado de trabalho e ela vem registrando crescimento.
1: Segundo dados do novo CAGED, só entre janeiro e abril deste ano foram quase 55 mil novas contratações.
2: O resultado foi impulsionado pela indústria e pelo fortalecimento de políticas de aprendizagem profissional, que respeita os horários escolares e os direitos dos adolescentes e jovens adultos.
16: O Brasil alcançou um recorde histórico. 726 mil jovens aprendizes com contratos ativos. Só nos quatro primeiros meses do ano foi registrado um saldo positivo de quase 55 mil novas contratações. A indústria liderou a geração de vagas, seguido pelos setores de serviços, comércio, construção civil e agropecuária. Os dados reforçam o crescimento da aprendizagem profissional como principal porta de entrada dos jovens no mercado de trabalho. A contratação é obrigatória para estabelecimentos de qualquer setor que tenham pelo menos 7 empregados em funções que demandem a formação profissional. Essas empresas devem preencher entre 5 a 15% do seu quadro de funcionários com jovens aprendizes. Podem participar quem tem entre 14 e 24 anos incompletos. De acordo com a lei da aprendizagem, o contrato tem caráter especial e duração máxima de 2 anos. O jovem aprendiz tem carteira de trabalho assinada e a garantia de direitos trabalhistas e previdenciários, além de proteções específicas. Cleide Lopes, para a Voz do Brasil.
1: Mais de 55 milhões de brasileiros já emitiram a carteira de identidade nacional.
2: O documento, que está substituindo gradualmente o RG, é mais moderno, seguro e completo.
1: E vale em todo o território nacional, com o CPF como número único de identificação.
17: No Brasil, mais de 1 milhão de carteiras de identidade nacional são emitidas por mês, segundo dados divulgados pelo Ministério da Justiça e Segurança Pública. O novo modelo está disponível desde 2022 e a emissão do documento pode ser agendada nos institutos de identificação dos estados e do Distrito Federal. O maranhense Alcemir Chaves de Araújo conseguiu marcar o atendimento com a ajuda da filha. Aos 74 anos, ele diz que quer trocar o documento para ter mais tranquilidade.
18: Aí a minha filha achou melhor tirar logo essa identidade nova, né? Porque a velha estava boa, né? Mas eu me apressei logo, de bora logo tirar logo isso. Aí eu acabei, fiquei logo livre, de cabeça fria, né?
17: Assim como Alcemir, mais de 55 milhões de brasileiros já emitiram a carteira de identidade nacional em todo o Brasil. A troca é obrigatória, mas o modelo antigo vale até 2032. Para a coordenadora geral de modernização tecnológica do Ministério da Justiça e Segurança Pública, Beatriz Figueiredo, a grande vantagem da carteira de identidade nacional é a utilização do CPF como número único de identificação.
19: Ela traz de novo uma identidade mais integrada, mais segura e mais moderna, porque ela substitui, vai substituir gradualmente o antigo RG, ela sim, que usa um número único, que é o número do CPF, que vai ser válido em todo o Brasil. Então a gente acaba com aquela possibilidade de ter um número de RG diferente em cada estado, e isso vai unificar a identificação pelo CPF, né, que a gente tem um CPF único. Então isso reduz a duplicidade e aumenta muito a segurança dos nossos dados.
17: A versão digital da carteira integrada ao gov.br permite incluir outros documentos e registros do cidadão, como CNH, título de eleitor, dispensa militar, carteira de trabalho e cartão SUS. Para tirar o documento, é só acessar gov.br/identidade e agendar a expedição. É preciso apresentar a certidão de nascimento ou de casamento. A primeira via do documento é gratuita. Reportagem Gabriela Noronha.
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20: Previsões do Instituto Nacional de Meteorologia, o INMET, confirmam que este ano vai ocorrer o fenômeno El Niño.
1: Isso significa risco de seca na faixa norte das regiões norte e nordeste, enquanto favorece grandes volumes de chuva no sul do país.
20: Por isso, o Brasil já está se preparando para eventos extremos. É o que afirmou o ministro Valdez Góes da Integração e do Desenvolvimento Regional durante o programa Bom Dia Ministro, produzido pela empresa Brasil de Comunicação, nesta quinta-feira.
21: Nós estamos com uma sala de situação já montada pelo governo federal, já existem 20 ministérios mobilizados, a Defesa Civil Nacional, o SEMADEM, o IMET e o INPE fazem reuniões frequentes, inclusive com as defesas civis estaduais e municipais de norte a sul deste país, ou seja, toda uma experiência já acumulada e uma preparação e uma determinação do governo do presidente Lula de que a vigilância, o monitoramento e a mobilização e os planos de contingência e a relação e proximidade com os estados e municípios está em curso.
1: Valdez Góes afirmou que o El Niño deve chegar ao Brasil a partir de julho e a Defesa Civil Nacional e seus sistemas de alerta estão de prontidão.
20: Órgãos ambientais como o IBAMA e o ICMBio também vêm trabalhando na prevenção aos incêndios florestais com a contratação de profissionais e a orientação a fazendeiros sobre o não uso de fogo.
1: Mais de 3 milhões de reais investidos na aquisição de alimentos para impulsionar a agricultura familiar e o abastecimento no estado do Pará.
20: A iniciativa da Conab, em parceria com os Ministérios do Desenvolvimento Social e do Desenvolvimento Agrário, busca combater a insegurança alimentar e nutricional no âmbito do Programa de Aquisição de Alimentos, o PA.
1: O presidente da Conab, Silvio Porto, destaca o impacto dessas medidas na segurança alimentar da região.
22: São 96 milhões de reais que nós investimos na aquisição de alimentos dos mais diversos aqui do estado do Pará, valorizando a cultura, a produção e a alimentação regional. Nós estamos, dessa forma, conseguindo valorizar essa produção que vem de assentamentos, da agricultura familiar, de extrativistas e indígenas.
20: Com os investimentos, mais de 140 toneladas de alimentos produzidos no estado serão destinadas a cozinhas solidárias e redes socioassistenciais, combatendo diretamente a fome na região.
1: Outro destaque é a modernização da unidade armazenadora de Ananindeua, que recebeu melhorias na estrutura e teve a capacidade ampliada para mais de 17 mil toneladas, como detalha Silvio Porto.
22: Nós saímos de 3.500 toneladas para 21 mil toneladas. Essa unidade armazenadora, ela se torna um polo relevante do ponto de vista do abastecimento aqui para o Pará, mas também para a região da Amazônia.
20: E essas foram as notícias do Governo do Brasil.
1: Uma realização da Secretaria de Comunicação Social da Presidência da República.
20: Produção da empresa Brasil de Comunicação.
1: Fique agora com as notícias do Poder Judiciário e do Congresso Nacional. Boa noite.
20: Boa noite para você e até amanhã.
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5: STF decide que é inadmissível a validade de provas em processo envolvendo crime sexual quando ocorrer constrangimento da vítima durante audiência de instrução.
23: Crime da 113 Sul. STJ inicia sessão virtual para julgamento de recurso do Ministério Público.
5: O presidente do TSE afirma que discurso de ódio ameaça a democracia.
23: Boa noite, eu sou Marcela Luiza.
5: Eu sou Walter Lima.
23: Por unanimidade, o plenário do Supremo Tribunal Federal reconheceu a nulidade de provas produzidas em audiências sobre crimes sexuais quando a vítima é submetida a humilhações, constrangimentos e violações da dignidade.
5: O caso chegou ao Supremo em março do ano passado. O recurso foi apresentado pela defesa da vítima, que questionava a decisão do Superior Tribunal de Justiça, que rejeitou o pedido de nulidade da audiência de instrução.
23: O ponto central no STF foi sobre definir se uma prova produzida em ambiente de violação à dignidade da vítima pode ser considerada válida.
5: Com o reconhecimento da nulidade da audiência, o processo foi anulado e o caso deve retomar a fase de instrução na primeira instância.
23: STJ começa a sessão virtual de julgamento de recurso sobre o caso conhecido como crime da 113 Sul.
5: Esse crime se refere ao assassinato em 2009 do ex-ministro do TSE, José Guilherme Vilela, da esposa dele, Maria Carvalho Mendes Vilela, e da empregada da família, Francisca Nascimento da Silva. Repórter Fátima Uchoa.
24: O crime ocorreu no apartamento da família, na quadra 113 Sul, em Brasília. Adriana Vilela, filha do casal, foi condenada por júri popular a 61 anos de prisão, acusada de ser a mandante dos assassinatos. Em 2025, a sexta turma do STJ anulou a condenação, acolhendo a alegação de cerceamento de defesa. O Ministério Público do DF recorreu desse entendimento e pediu agora que a condenação fosse restaurada e que a ré cumprisse imediatamente a pena. Mas vale ressaltar, na sessão virtual, os ministros da sexta turma não discutem a culpa ou a inocência de Adriana Vilela. O ministro relator Sebastião Reis Júnior votou para manter anulada a condenação. Se não houver pedidos de adiamento, a sessão virtual de julgamento deve permanecer aberta por 7 dias.
23: Presidente do Tribunal Superior Eleitoral afirma que discurso de ódio ameaça a democracia.
5: Ministro Cássio Nunes Marques reforça.

0: desumanizar adversários políticos.
1: Último dia da itinerância da Justiça do Trabalho na aldeia Manga, em Oiapoque.
2: Teve audiências judiciais e outros serviços de cidadania. Tudo de graça. Rafael Silva.
3: A Justiça do Trabalho realizou 28 audiências judiciais presenciais, híbridas e virtuais na aldeia Manga nesse último dia de itinerância cidadania aqui com você. Indígenas de outras comunidades enfrentaram até 6 horas de barco para colocar um ponto final nesses processos trabalhistas, que envolvem questões como férias não pagas, saque de FGTS e recebimento de verbas rescisórias. Além disso, o polo de saúde da aldeia Manga ficou lotado ao oferecer atendimento médico, fisioterapêutico, psicológico e odontológico especializado. Neste sábado e domingo vai ser a vez de levar esses serviços à população da aldeia Espírito Santo, na mesma região. Para chegar lá, dessa vez, só de barco. O mutirão pretende fazer até 2.000 atendimentos.
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1: Uma boa noite.
2: E até amanhã.
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5: Está no ar o Jornal do Senado.
6: Eu sou Paula Groba.
7: E eu sou Humberto Pinheiro.
6: E estes são os destaques de hoje do Jornal do Senado, que começa agora.
7: PEC do Banco Central terá calendário de votação definido nos próximos dias.
6: Avança a fiscalização mais rígida de pagamento mínimo por fretes rodoviários.
7: Senador defende escala 4x3 para profissionais da segurança e da saúde.
6: Boa noite.
7: Boa noite.
6: Avançou no Congresso a proposta que cria novas regras para garantir o pagamento do piso mínimo do frete rodoviário. O texto, que tem origem em uma medida provisória, foi aprovado pela comissão mista que analisa a MP.
7: A proposta seguiu para análise da Câmara dos Deputados. Repórter Marcela Cunha.
8: A proposta torna obrigatório o registro prévio das operações no Código Identificador da Operação de Transporte, o CIOT, com informações sobre carga, trajeto, valor e prazo de pagamento. O sistema deverá bloquear fretes abaixo do piso da Agência Nacional de Transportes Terrestres, que existe desde 2018, mas é frequentemente descumprido segundo os caminhoneiros. O senador Carlos Fávaro, do PSD de Mato Grosso, que presidiu os trabalhos da comissão mista que analisou a MP, afirmou que o texto busca equilibrar a valorização dos caminhoneiros e os custos do setor.
9: Tenho certeza que teremos, a partir então da conversão em lei desse medida provisória, nós teremos um outro momento do transporte do Brasil, com segurança jurídica, com estabilidade financeira, com a satisfação dos transportadores e também das empresas que transportam.
8: O piso será reajustado quando os combustíveis variarem pelo menos 5%. Para o consumidor, o aumento dos preços não é automático, mas as empresas podem ter custos maiores e repassá-los aos produtos. O texto também cria piso salarial de R$5.000 para motoristas empregados em viagens longas e mantém a anulação de multas civis e administrativas por manifestações e bloqueios de 2022.
6: O senador Oriovisto Guimarães, do PSDB do Paraná, manifestou preocupação com a proposta de redução da jornada de trabalho da escala 6x1 para 5x2. O parlamentar afirmou que a mudança pode gerar impactos econômicos em setores que operam de forma contínua, como a agropecuária.
7: Oriovisto também argumentou que a medida poderia elevar custos de produção e influenciar os preços de produtos e serviços. O senador defendeu que o tema seja analisado com mais profundidade pelo Senado antes de uma deliberação.
10: Os países do Mercosul que passaram para essa escala fizeram transição em todos eles 8 anos. Nós queremos fazer em 1 mês ou 2. O que é de mais grave nisso tudo é que essa medida vai fazer com que a população mais humilde do nosso país trabalhe mais.
6: Já o senador Carlos Viana, do PSD de Minas Gerais, anunciou que vai apresentar uma emenda para garantir a escala 4x3 a profissionais da segurança pública e da saúde, como policiais, bombeiros, médicos e enfermeiros.
7: Segundo ele, a medida busca valorizar

0: Categorias que exercem em atividades essenciais e de alta responsabilidade. Repórter Lana Dias.
1: O senador Carlos Viana, do PSD de Minas Gerais, anunciou que vai propor a escala 4x3 para profissionais da segurança pública e da saúde, em forma de emenda a uma das propostas de emenda à Constituição, que trata da jornada de trabalho no país. Ele explicou que o objetivo é valorizar a atuação de trabalhadores como policiais, bombeiros, médicos e enfermeiros.
2: Eles há muito tempo pedem uma escala que seja mais humana, uma escala que seja mais suportável. Então é o momento, eu entendo, para que a gente possa valorizar as forças de segurança, principalmente valorizar o pessoal da saúde e dar a eles a possibilidade de discussão e chamar a atenção sobre essa escala que é muito pesada hoje em dia para a maior parte dessas categorias.
1: A princípio, a emenda seria apresentada à PEC, já aprovada na Câmara dos Deputados, que diminui a jornada para 40 horas semanais, com 2 dias de descanso. Mas Carlos Viana não descartou a possibilidade de incluir a sugestão na proposta da oposição, que permite acordos para jornada de trabalho flexível, baseada em horas, limitada a 44 horas semanais.
3: Por falta de entendimento sobre os vetos presidenciais, foi cancelada a sessão do Congresso que estava marcada para hoje. O anúncio foi feito pelo presidente do Senado, Davi Alcolumbre.
0: 90 vetos estavam na pauta. Mais detalhes com o repórter Márcio Maturana.
4: Foi cancelada a sessão do Congresso que estava marcada para esta quinta-feira, dia 18, com cerca de 90 vetos presidenciais, com 924 dispositivos e 11 projetos de lei do Congresso Nacional. O cancelamento foi explicado pelo presidente do Congresso, Davi Alcolumbre, numa entrevista coletiva.
5: Os líderes partidários da Câmara e do Senado não conseguiram se reunir para tratar especificamente dessa sessão do Congresso que estava marcada com 30 dias de antecedência. E temos um outro problema. Líderes da Câmara e líderes do Senado, do mesmo partido às vezes, estão pedindo para o governo pela manutenção do veto numa liderança e na liderança na outra casa pela derrubada do veto.
4: A pauta deve ser dividida em 3 sessões do Congresso, sendo a primeira em 15 dias, segundo Davi, e vai acontecer após reuniões com os líderes partidários.
3: E a proposta que amplia a autonomia operacional e financeira do Banco Central deve voltar aos debates no Senado. Após a aprovação do texto na Comissão de Constituição e Justiça, senadores passaram a cobrar a análise da matéria em plenário.
0: O presidente do Senado, Davi Alcolumbre, afirmou que vai definir nos próximos dias o calendário de votação da proposta. Repórter Bruno Lourenço.
6: O autor da PEC, senador Vanderlan Cardoso, do PSD de Goiás, lembrou que a Comissão de Constituição e Justiça votou a proposta em 10 de junho e o governo, que pediu de 1 a 2 semanas para analisar o texto, após 2 anos de reuniões com os senadores, já teve o tempo necessário para os eventuais ajustes.
7: Para que o Banco Central não pare, não entre em total colapso operacional, com prejuízos diretos à fiscalização do sistema financeiro nacional e do PIX, que atende de forma importante a todos os cidadãos brasileiros.
6: O presidente do Senado, Davi Alcolumbre, se comprometeu a definir um calendário de votação para a PEC até esta sexta-feira, dia 19.
8: Eu vou conversar com esses atores e vou tomar uma decisão na condição de presidente do Senado para ver qual é a data que eu vou colocar essa PEC para deliberação aqui no plenário.
6: A proposta de emenda à Constituição precisa passar por 2 turnos de votação no plenário, onde terá que receber a aprovação de 49 dos 81 senadores.
3: A senadora Damaris Alves, do Republicanos do Distrito Federal, alertou para o aumento dos casos de violência contra pessoas idosas no Brasil. Em referência ao Dia Mundial de Combate à Violência contra a Pessoa Idosa e à campanha Junho Violeta, ela citou dados de órgãos oficiais que apontam crescimento das denúncias de agressões, negligência, abandono e violência patrimonial.
0: A senadora também chamou atenção para casos de violência sexual contra idosos e defendeu o fortalecimento das políticas públicas de proteção, além do endurecimento das penas para agressores e fraudadores, que tem como alvo aposentados e pensionistas.
9: E sabe aonde essas coisas acontecem? Especialmente a violência sexual? Nos abrigos, nos lares de acolhimento e dentro de casa. Na hora do banho, na hora de trocar a fralda. O idoso muitas vezes não consegue falar, não consegue pedir socorro e sofre essa monstruosidade calado.
3: E especialistas e parlamentares discutiram no Senado um projeto que cria uma política nacional de enfrentamento à violência contra a mulher e transforma em lei medidas de proteção já adotadas no país.
0: O objetivo é garantir a permanência dessas políticas de proteção, mesmo com as mudanças de governo. A reportagem é de Patrícia Oliveira.
10: O Brasil registra uma média de 4 mulheres assassinadas por dia e esse número está aumentando. Só no primeiro trimestre deste ano, os casos de feminicídio cresceram 7,5% em relação ao mesmo período do ano passado. Um projeto transforma em lei e amplia as ações que já são executadas hoje para garantir a permanência dessas políticas de proteção, mesmo com as mudanças de governo. Para a gestora pública Mia Costa, apesar dos avanços na legislação, as medidas protetivas têm sido mais uma reação do que um impedimento à violência contra as mulheres.
11: Nós não estamos conseguindo chegar a tempo de impedir que essa violência aconteça.
10: A proposta do senador Paulo Paim, do PT do Rio Grande do Sul, prevê a integração dos serviços de atendimento, mais acesso ao acompanhamento psicossocial, a capacitação de profissionais e ações de prevenção.
12: É necessário construir uma política de Estado permanente, integrada e estruturada.
10: Entre as medidas previstas estão a expansão das unidades da Casa da Mulher Brasileira, a criação de unidades móveis para atender regiões sem serviço especializado e campanhas permanentes de conscientização.
0: Com edição de Paula Groba e trabalhos técnicos de João Lira, o Jornal do Senado fica por aqui. Acompanhe agora as notícias da Câmara dos Deputados. Boa noite.
3: Boa noite e até amanhã.
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14: Câmara aprova a criação de política industrial e tecnológica para o país.
15: Comissões proíbem graduação à distância para cursos na área da saúde.
14: Proposta de criminalização da misoginia pode ser votada ainda este mês.
16: Boa noite. A relatora do projeto que criminaliza a misoginia anunciou a votação da proposta para a última semana de junho. A repórter Maria Neves explica a versão atual da proposta.
17: De acordo com a coordenadora do grupo de trabalho que analisou o projeto sobre criminalização da misoginia, a deputada Tabata Amaral, do PSB de São Paulo, há acordo com os líderes partidários para votar a proposta no plenário da Câmara na semana do dia 29 deste mês. A parlamentar apresentou as alterações propostas ao texto que já foi aprovado no Senado. A principal mudança foi instituir penas para disseminação de ódio contra as mulheres pela internet. Para defender a importância da medida, Tabata Amaral lembrou o caso da jovem que morreu após ser jogada de uma ponte sem corda durante uma prática esportiva conhecida como rope jump em São Paulo e que, mesmo depois de morta, foi atacada nas redes.
18: Uma jovem de 21 anos foi morta de uma maneira absolutamente horrorosa, pavorosa. E nas horas seguintes, o que a gente viu na internet não é o que a gente aprendeu e a gente cresceu vendo, que é a solidariedade, que são as orações, que é a tristeza. A gente viu uma família, amigos enlutados, terem que lidar com pessoas criminosas. As redes sociais sugerir atos de violência, de estupro, de necrofilia. Fica mais um reforço da urgência desse projeto.
17: A proposta equipara a misoginia ao racismo, que dessa forma passa a ser um crime inafiançável e que não prescreve. A punição também é a mesma: reclusão de 2 a 5 anos e multa. Caso o crime seja cometido por meio da internet com o objetivo de obter vantagem econômica, a pena aumenta. A prática será punida com reclusão, que pode ir de 3 a 10 anos mais multa. Essa pena maior será aplicada também quando o agente do delito for pessoa com audiência expressiva, influência pública ou capacidade ampliada de difusão do conteúdo em meio de comunicação ou plataforma digital. A punição também será maior se o crime de misoginia for cometido contra criança, adolescente, pessoa idosa ou com deficiência. Nesse caso, passa a ser de 3 a 7 anos e meio, mas a multa também acrescida da metade. Deputadas de partidos de oposição foram contrárias ao projeto e argumentam que a medida pode ferir direitos fundamentais. A deputada Júlia Zanatta, do PL de Santa Catarina, sustenta que o projeto é um perigo para a liberdade de expressão e para a liberdade religiosa.
19: O texto admite punir manifestação contra mulheres enquanto grupo social, sem uma vítima determinada. Ninguém precisa ter sido ofendido, basta alguém entender que uma frase, um vídeo, uma pregação menosprezou as mulheres como coletivo. Isso que vão fazer aqui, se esse texto passar da forma que está, vai ser institucionalizar o crime de opinião sob o manto da defesa das mulheres.
17: Na versão aprovada, a misoginia é definida como prática, indução ou incitação de violência, de restrição ao pleno exercício de direitos ou de ofensa à dignidade da mulher em razão da condição de mulher. A expressão menosprezo às mulheres, que constava na versão anterior, foi retirada. Da Rádio Câmara de Brasília, Maria Neves.
14: Alexandre Lindemaia, do PT do Rio Grande do Sul, defende o fortalecimento de ações de combate ao feminicídio e à violência contra as mulheres, citando os 1.470 feminicídios registrados em 2025, perfazendo uma média de 4 por dia, com possível subnotificação de casos.
16: Alexandre Lindemaia cobra uma mudança cultural entre os homens, sublinha políticas públicas como o programa Mulher Viver Sem Violência e conclama a sociedade a se manter em permanente mobilização, além de exigir uma ação conjunta dos governos contra a violência.
13: Justiça.
14: A Procuradoria-Geral da República pediu e o STF confirmou a condenação do ex-deputado Eduardo Bolsonaro por coação no curso do processo sobre tentativa de golpe de Estado em 2022. Paulão, do PT de Alagoas, entende que a decisão assegura o respeito à soberania nacional e ao Estado de Direito.
16: Paulão avaliou que o STF analisou o processo com base na legislação e nas provas apresentadas. Para ele, nenhum agente político tem o direito de pressionar integrantes do Supremo ou de questionar ações das instituições brasileiras.
14: Marcel Van Hatten, do Novo, do Rio Grande do Sul, volta a defender a revisão dos processos relacionados aos condenados pelos atos de 8 de janeiro de 2023. Ele considera que há pessoas submetidas a punições desproporcionais e cobra a apuração de supostos abusos de autoridade.
16: Marcel Van Hatten também questiona a demora na análise de medidas aprovadas pelo Congresso para alterar a dosimetria das penas aplicadas aos condenados. De acordo com ele, a situação gera insegurança jurídica e sofrimento para as pessoas afetadas pelos processos.
14: Glauber Braga, do PSOL do Rio de Janeiro, retoma seu mandato após 6 meses de afastamento. Sua primeira providência foi solicitar ao STF a apuração de denúncias envolvendo o orçamento secreto e a responsabilização dos envolvidos caso as irregularidades sejam confirmadas.
16: Glauber Braga solicita também à Corregedoria da Câmara que investigue a origem de mais de R$460 mil encontrados com um parlamentar. Ele reafirma seu compromisso de continuar fiscalizando e cobrando mais transparência na Câmara.
13: Votação.
14: A Câmara aprovou um projeto que cria política industrial para o país. O repórter Antônio Vital tem os detalhes de como será a medida.
20: A Câmara dos Deputados aprovou o projeto que cria uma política industrial para o país, com previsão de subsídios para empresas, preferência para aquisições de produtos nacionais pelo governo, metas de produção e eficiência e linhas de financiamento. O projeto, apresentado pelo deputado Heitor Xu, do PSD do Rio Grande do Sul, estabelece que cada presidente da República terá que elaborar uma política industrial, tecnológica e de comércio exterior, com objetivos e metas. Essas prioridades deverão ser aprovadas pelo Congresso Nacional. O texto estabelece que a política será elaborada levando em conta a redução das emissões de gases do efeito estufa e a transição para fontes renováveis de energia. Prevê ainda que serão definidos indicadores para mensurar se os objetivos estão sendo atingidos. De acordo com o relator da proposta, o deputado Rodrigo Hollenberg, do PSB do Distrito Federal, as principais economias do mundo têm políticas de incentivo para a indústria, enquanto no Brasil a participação do setor no produto interno bruto caiu nos últimos 40 anos. Em 1985, a indústria representava 36% do PIB, percentual que caiu para 12% em 2020. No plenário, o projeto foi criticado por deputados do Novo e do Missão. Para o deputado Kim Kataguiri, do Missão de São Paulo, a proposta dá poder ao governo de beneficiar as empresas e setores que quiser com incentivos fiscais ineficientes.
2: Eu chamaria esse projeto ou de bolsa atraso ou de bolsa milionário. Primeiro, do porquê bolsa milionário. A gente já tem 200 bilhões de reais em privilégios tributários concedidos para grandes empresários que têm poder de lobby dentro desse Congresso Nacional e no Palácio do Planalto. E uma das principais políticas colocadas aqui são justamente as subvenções e as desonerações fiscais que fracassaram como política pública no nosso país.
20: Além de prever subsídios e linhas de financiamento para empresas que produzem conteúdos nacionais, a proposta dá preferência de até 30% nas licitações públicas para produtos feitos no Brasil. Também reforça o direito do país retaliar na mesma moeda países que impuserem taxas injustificadas para a produção nacional. O relator do projeto, o deputado Rodrigo Hollenberg, defendeu a necessidade de uma política de Estado para a indústria.
21: Os Estados Unidos têm política industrial, a União Europeia tem política industrial, a China tem política industrial, a Índia tem política industrial e nós não podemos ter política industrial. Nós queremos aqui ter uma política industrial de Estado e não de governo. Foi ouvindo o setor industrial que considera esse projeto um marco para o desenvolvimento da indústria nacional.
20: O projeto que cria uma política industrial para o país seguiu para análise do Senado. Da Rádio Câmara de Brasília, Antônio Vital.
13: Economia.
16: Zé Vitor, do PL de Minas Gerais, afirma que indicadores de endividamento das famílias, inadimplência de consumidores e empresas e o aumento da dívida pública e da carga tributária desmontam o discurso do governo sobre o possível ciclo virtuoso da economia brasileira.
22: No entendimento do parlamentar, a atual gestão manipula dados para maquiar os problemas econômicos cuja origem está na má administração do Estado. Zé Vitor defende o protagonismo do parlamento para redirecionar o país com base na responsabilidade fiscal e na eficiência.
16: Em seu discurso de posse, Santim Roveda, do União do Paraná, defende uma gestão pública com menos impostos, corte de gastos e privilégios, estímulo ao desenvolvimento econômico e apoio ao empreendedorismo. Ele alertou ainda para o endividamento das empresas e dos brasileiros.
22: Santim Roveda afirmou que a população espera resultados concretos dos governos com a geração de oportunidades, renda e melhoria na qualidade de vida. Como exemplo de ação administrativa positiva, ele cita a redução do IPVA em seu estado, com retorno de dinheiro para o bolso do cidadão.
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13: Transportes.
16: Os deputados aprovaram a obrigação de pagamento do piso mínimo de frete para caminhoneiros. O repórter Marcelo Larcher nos conta quais as medidas previstas na proposta do governo e as modificações.
24: A Câmara dos Deputados aprovou medida provisória que obriga o cumprimento do peso mínimo do frete por quem contratar caminhoneiros autônomos. Além de reforçar os mecanismos de fiscalização do pagamento do frete, o texto aprovado institui um piso salarial nacional de R$5.000 por mês para motoristas de longa distância. O texto final, apresentado pelo relator, deputado Zé Trovão, do PL de Santa Catarina, também prevê anistia das multas aplicadas a transportadores de cargas, empresas e motoristas que participaram das manifestações e bloqueios ocorridos depois das eleições de 2022. A medida provisória está em vigor desde março, mas precisa ser votada pela Câmara e pelo Senado para virar lei. A proposta do governo reforça a fiscalização da política nacional de pisos mínimos mínimos do transporte rodoviário de cargas. Obriga o registro de todas as operações de frete por meio de um código identificador, com informações sobre o contratante, o transportador, a origem e o destino da carga, bem como o valor do frete. Se esse valor do frete for abaixo do permitido, o sistema impede o registro. O texto também assegura aos transportadores autônomos de cargas o adiantamento de pelo menos 70% do valor do frete no momento da contratação, com pagamento do restante em até 3 dias úteis após a entrega da carga. O relator, deputado Zé Trovão, diz que a medida provisória vai impedir a atuação de intermediários, que ficam com parte do valor do frete.
1: E hoje, nós estamos nessa casa votando algo que definitivamente tira o caminhoneiro autônomo da escravidão, do jugo daqueles que sempre roubaram o caminhoneiro na cara dura. E de quem eu estou falando? Do famoso, o homem que não tem um caminhão, que nunca dirigiu um caminhão, mas que leva 30, 40, 50% do frete do caminhoneiro.
24: O texto final da medida provisória também dá prioridade para transportadores autônomos de cargas e cooperativas de transporte de cargas no acesso a financiamentos e incentivos do Procargas, o programa criado para estimular o setor de transportes. Depois de aprovada pela Câmara, a medida provisória seguiu para análise do Senado. Da Rádio Câmara de Brasília, com informações de Antônio Vital, Marcelo Larcher.
13: Desenvolvimento Regional.
22: Marcon do PT comemora ações do governo federal para a reconstrução do Rio Grande do Sul, ressaltando a entrega de moradias em Viamão e a assinatura de ordens para a construção de mais de 2.000 casas em municípios gaúchos.
16: Marcon ressalta que as cidades contempladas foram atendidas independentemente das posições ideológicas de suas lideranças, demonstrando o compromisso da atual gestão com o Estado, fortemente atingido por eventos climáticos e com a população que necessita de habitação.
22: Valdenor Pereira, do PT da Bahia, comemorou os 37 anos de emancipação de Bom Jesus da Serra, Lagoa Real e Mirante, os 146 anos de Jacaraci e os 149 anos de Brumado, municípios vinculados à área de atuação de seu mandato.
16: Valdenor Pereira saudou moradores, lideranças e representantes dos poderes municipais pelas comemorações entre os dias 7 e 13 de junho. Ele cumprimentou ainda os participantes da plenária virtual sobre violência de gênero e políticas públicas voltadas para as mulheres.
22: Ao assumir o mandato, Paulo Soares, do Podemos de São Paulo, declarou representar os municípios do interior paulista. O parlamentar garante que vai atuar em defesa da saúde pública, das instituições filantrópicas, das APAES e de uma maior descentralização dos recursos públicos.
16: Paulo Soares também defende medidas para reduzir filas de espera por consultas, exames e cirurgias no Sistema Único de Saúde. Segundo o deputado, é necessário fortalecer hospitais filantrópicos e atualizar a tabela do SUS para ampliar a capacidade de atendimento à população.
13: Educação.
22: Soraya Santos, do PL do Rio de Janeiro, cobra a aplicação de leis de combate à violência escolar. Ela cita casos recentes de agressão e defende que as escolas registrem as ocorrências junto aos órgãos competentes para garantir proteção aos estudantes.
16: A congressista se preocupa com os estímulos à violência e com a formação de gangues entre jovens. Soraya Santos recorda que a segurança escolar passou a ser uma meta específica da educação e defende a conscientização da população como instrumento para enfrentar o problema.
13: Saúde.
22: A Comissão de Constituição e Justiça aprovou proposta que proíbe graduação à distância para cursos da área da saúde. A repórter Paula Bittar acompanhou a discussão sobre a matéria.
4: A Comissão de Constituição e Justiça da Câmara aprovou uma proposta que proíbe a realização de cursos de graduação da área da saúde e de educação física na modalidade de ensino à distância. O relator na comissão, deputado Orlando Silva, do PCdoB de São Paulo, ressaltou o direito à saúde previsto na Constituição e afirmou que os cursos da área exigem o desenvolvimento de habilidades que são ligadas ao contato direto com o paciente, materiais biológicos ou ambiente clínico, e que o modelo à distância, mesmo que preveja momentos práticos, pode se mostrar deficiente em proporcionar uma experiência supervisionada indispensável para a segurança do paciente e a qualidade dos serviços. A deputada Cris Tonietto, do PL do Rio de Janeiro, por outro lado, disse que a proibição pode prejudicar muitas pessoas.
5: Impedir uma modalidade de ensino à distância, isso pode ser um cerceamento, inclusive, da própria liberdade de muitos de quererem fazer e adotar esse tipo de modalidade cidade, até por situações específicas. Tem, por exemplo, que pessoas que trabalham fora, que talvez não tenham condições de estarem ali em loco na faculdade e podem muito bem querer adotar essa modalidade EAD.
4: Já a deputada Talíria Petrone, do PSOL do Rio de Janeiro, se posicionou de forma contrária ao ensino à distância para esses casos.
6: Acho que isso pode, muitas vezes, popularizar o acesso ao ensino superior, garantir uma ampliação do acesso à educação, mas nos casos de saúde é algo que eu não consigo compreender como há um grupo que acha natural que você tenha médicos se formando por EAD, enfermeiras se formando por EAD.
4: A proposta que proíbe a realização de cursos de graduação da área da saúde e de educação física na modalidade de ensino à distância já pode seguir para análise do Senado, a não ser que haja recurso para votação pelo plenário. Da Rádio Câmara, de Brasília, Paula Bittar.
13: Homenagem.
16: Doutor Fernando Máximo, do PL de Rondônia, presta homenagem aos 115 anos da Assembleia de Deus no Brasil, comemorados hoje. Ele realça a atuação da Igreja na transformação espiritual e social e fala do apoio a famílias e pessoas em situação de vulnerabilidade.
22: Doutor Fernando Máximo elogiou a atuação de lideranças religiosas de seu estado e do país, destacando o trabalho desenvolvido em benefício das comunidades e manifestou seu desejo de que a instituição continue expandindo suas atividades e alcançando mais pessoas.
13: Relações Exteriores.
16: Chico Alencar, do PSOL do Rio de Janeiro, defende uma solução diplomática para o conflito no Oriente Médio. O parlamentar analisa que ações militares durante acordos de paz agravam a instabilidade na região.
22: Chico Alencar também critica posições adotadas pelo governo norte-americano em política externa e imigração. Ele pede respeito à soberania dos países, à democracia e aos direitos humanos como princípios fundamentais.
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0: quinta-feira pra você que tá ligado junto com a gente pra mais uma edição do nosso Misturadão. Tô chegando pra te fazer companhia nessa hora gostosa que você vai curtir muita música legal aqui na sua rádio favorita, hein? É um prazer estar com vocês. E pra começar a edição desta quinta-feira, dia 18, tem Felipe Rodrigo. Misturadão.
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0: Elis, Justin, Insônia da Madrugada. O Brasil canta com a Elis e você curte com a gente no nosso Misturadão. A programação tá show, tá especial, tá bem legal, hein? E agora a gente tem aqui mais uma edição do Mundo Pop, as notícias da música pra você.
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2: Quinta-feira, 18 de junho,

0: clássico Hino da Amizade ganhou o Balanço do Piseiro, celebrando a chegada do aguardado filme Toy Story 5. O cantor João Gomes surpreendeu o público ao lançar uma releitura inédita e cheia de balanço de Amigo, Estou Aqui, canção eternizada no Brasil por Zé da Viola. Embora a faixa não integre a trilha sonora oficial do longa, ela chega como um presente comemorativo aos fãs. O lançamento veio acompanhado de um videoclipe especial gravado nos Estados Unidos, que mistura cenas do cantor nos parques da Disney, em Orlando e nos lendários estúdios da Pixar, em Emeryville. Para João Gomes, a letra conversa diretamente com seus valores pessoais de lealdade e a importância de não abandonar quem se ama.
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